0: Eu quero agradecer a você, melhor ouvinte do mundo, pela sua audiência e pela sua participação, seu carinho, você que esteve comigo até agora. Muito obrigado, está terminando o nosso programa, mas não se esqueça, a gente vai se encontrar a qualquer momento de novo. Tchau, tchau! 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
3: Olá, voltamos e o Info News está no ar. O prazo para declarar o imposto de renda entra na reta final. E milhões de brasileiros ainda precisam acertar as contas com a Receita Federal. Até a última quinta-feira, 7 de maio, cerca de 20 milhões de declarações haviam sido enviadas. Mas a expectativa é receber 44 milhões até o dia 29. Na prática, cerca de 24 milhões de contribuintes ainda precisam entregar o documento, o que acende um alerta para evitar multa mínima de R$ 165,74, podendo chegar a 20% do imposto devido. A declaração pode ser feita pelo Programa Oficial da Receita, pelo portal Meu Imposto de Renda ou aplicativo para celulares e tablets. Devem declarar contribuintes dentro dos critérios de renda, patrimônio, investimentos, atividades rural e operações financeiras específicas. Com o prazo se aproximando do fim, cresce a pressão para que os brasileiros organizem documentos e evitem atrasos, penalidades e transtornos de última hora. Daqui a pouco, mais informações aqui no Info News. Fique ligado!
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6: Fim de semana chegou! Estamos aqui na sua rádio preferida! E a partir de agora tem as 15 músicas mais pedidas da nossa programação, viu? Eu sou Ricardo Oliveira e tô com você e vamos agitar muito esse fim de semana com as 15 mais tocadas!

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0: da sua rádio. Vamos pro intervalo? Boas dicas pra você aí, já já a gente tá de volta aqui na sua rádio preferida.
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3: Segundo a imprensa esportiva espanhola, o meia Federico Valverde, do Real Madrid, que se machucou numa briga com seu colega de equipe, Tchouaméni, na manhã da última quinta-feira, vai ficar em repouso por até 2 semanas. Ele sofreu um traumatismo craniano na briga. O jogador uruguaio, após fazer os exames, recebeu alta. Segundo a equipe médica do Real Madrid, está em bom estado.

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1: Que Arthur, hein?
0: Oh, oh, oh, oh.
1: Você já comprou? 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

0: vamos encerrando as 15 mais tocadas da programação da sua rádio preferida. Valeu, gente. Tchau, tchau.
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4: Fala, turma, tudo beleza por aí? Aqui tá tudo ótimo, graças a Deus. Eu sou o Kleber Salles, estou chegando, hein? Hoje, sexta-feira, 8 de maio de 2026. Bora viajar no tempo? Vamos girar pelos anos 80, 90, 2000, né? Pelos anos 70 também, enfim. A gente vai rolando tudo que foi sucesso e que continua sendo, né? Continua marcando aí a nossa vida, a nossa história, né? E a gente abre o nosso Parada Retrô de hoje com o som do Stana, do Santana, né? Santana e Rob Thomas com Smooth. Clássico do ano 2000, hein? Há 26 anos. Essa música começou a explodir nas rádios.

0: Mika Paris no Parada Retrô. My Own Temptation. Essa é aquelas que tem aquele charme todo especial, né? E a gente curte aqui no Parada Retrô. As mais charmosas do passado, né? Tocam por aqui também. Essa aqui é de 1988. Agora um som charmoso do Brasil, né? Do ano de 2003. O som de Marisa Monte, Arnaldo Antunes e Carlinhos Brown. Tribalistas, Velha Infância.
1: Você

0: Todo o talento vocal aí de Billy Ocean no nosso Parada Retrô, né? Sandley! Daqui a pouco a gente volta com mais uma super, hiper, mega sequência do seu Parada Retrô.
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2: Repercutiu na imprensa internacional a confusão entre Medellín e Flamengo na noite da última quinta-feira. O jogo foi cancelado após invasão de campo, fogos de artifício e fogo nas arquibancadas. A bola rolou por apenas 2 minutos. Então, jogadores retornaram aos vestiários e a Conmebol cancelou o jogo definitivamente.
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0: É, Parada Retrô no ar por aqui, rolando as mais quentes do passado, as músicas que fizeram a sua vida ficar melhor, né? Fizeram a trilha sonora de acontecimentos únicos que não voltam mais, mas sempre estão na lembrança, né? Sempre estão aí na sua memória afetiva. Agora tá chegando o som de Glenn Frey para dar aquela animada na sexta-feira, né? Afinal de contas, é o som da sexta-feira, das sextas-feiras dos anos 80, né? Com Hit Is On, ano de 1985. Aumenta, aumenta, aumenta o som, porque essa aqui é bala, hein?

Essa é uma das minhas preferidas de todos os tempos. Essa dá aquele nó na garganta, né? O som de James Taylor. Herrn Tonto. Lindíssima, viu? E a gente segue a nossa viagem musical com Brian McKnight e Mariah Carey aqui no Parada Retrô. Whenever You Call.

0: Spice Girls, Wanna Be, fechando aqui o Parada Retrô nessa sexta-feira. Gente, foi maravilhoso, viu? O programa Parada Retrô de hoje estava sensacional. Eu tô indo embora, mas estou de volta amanhã com mais músicas do passado. A gente vai recordar juntos mais clássicos por aqui, tá bom? Forte abraço para você, obrigado pela companhia, viu? E até amanhã, se Deus quiser, hein? Tchau, tchau! Um abraço do KS!
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3: O craque português Cristiano Ronaldo continua firme na sua meta de alcançar os 1.000 gols na carreira. E agora faltam apenas 29. Na última quinta, ele marcou seu gol de número 971 na vitória do Al-Nassr contra o Al-Shabaab, em jogo válido pela terceira rodada do Campeonato Saudita. Só pelo Al-Nassr, o português já marcou 101 gols.
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5: Olá, voltamos com Info News. A Câmara dos Deputados aprovou mudanças que podem transformar a renovação da carteira de motorista no Brasil. A medida provisória autoriza a renovação automática da CNH para motoristas inscritos no Registro Nacional Positivo de Condutores, programa que beneficia quem ficou pelo menos 12 meses sem infrações com pontuação. Além da renovação sem custos, esses condutores também podem ter acesso a vantagens como descontos em tributos, pedágios, estacionamentos e seguros. O texto ainda permite que a habilitação seja emitida em formato físico ou digital, conforme escolha do motorista, e prevê que a União passe a definir valores para exames médicos e psicológicos exigidos no processo. A proposta aprovada na quinta-feira, 7 de maio, segue agora para análise do Senado. Relatores defendem que as alterações modernizam o sistema, reduzem burocracia e diminuem custos para condutores, enquanto a medida amplia discussões sobre incentivo à direção responsável e a atualização das regras de trânsito no Brasil. Daqui a pouco mais informações aqui no Info News. Fique ligado!
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7: Oi, gente, muito prazer. A partir de agora tem o Super 10. 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Vai ser bom demais passar uma horinha com você. O Super 10 está no ar.
6: Décima posição.

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4: Fala, gente! Nós estamos chegando aqui na nossa rádio preferida, maravilha de programação, né, Chuchu? Tudo bem com você? Como é que tá? Tudo certo? Graças a Deus. Bora, sextou. Final de semana chegou. Sexta-feira, sua linda. Hoje, dia 8 de maio de 2026. Bom, a primeira de hoje, gente, o cantor Leonardo. Ei, Léo! O Léo, vou te falar, ele só dá rata, né, gente? E a imprensa, a galera, os fofoqueiros não perdoam, né? O cantor voltou a virar assunto nas redes sociais. Dessa vez foi por conta de uma brincadeira no aniversário da neta dele. Aquela que ele presenteou, que a gente já falou, que deu vários presentes, boi e tal, lembra? Dólar, né? Durante a festa de 15 anos da Maria Sofia, realizada em Piracicaba, né? Piracicaba, no interior de São Paulo, o sertanejo roubou a cena na hora dos parabéns. Enquanto a neta se preparava para soprar as velas, Leonardo fez uma piada envolvendo bebida alcoólica e disparou. Abre aspas. Se o avô assoprar, vai pegar fogo nesse rancho. Tá puro álcool. Fecha aspas. A frase arrancou risadas dos convidados, né? Aí também gerou comentário nas redes sociais e aquele povo que critica e tal, né? Bom, muita gente entrou na brincadeira, disse que o cantor mantém aquele estilo irreverente já conhecido pelo público. Outros acharam a atitude inadequada para um momento familiar, né? E teve mais. Vídeos da festa viralizaram rapidamente, mostrando o Leonardo fazendo gestos e brincadeiras durante a comemoração luxuosa, que chamou atenção pelo tamanho e pela produção milionária. Gente, falaram que 2 milhões de reais para fazer a festa. Você acredita? Apesar da repercussão, tudo aconteceu em clima descontraído, né? E sem qualquer confusão. Quando o Leonardo aparece na festa da família, gente, dificilmente ele passa despercebido, né? É desse jeito. Pronto. E o nosso Fofocando volta já já. Olha que babado galáctico, hein? Nós vamos falar do time do Real Madrid, o time galáctico do Real Madrid, que virou caso de hospital, gente. Uma briga, que isso, entre o Valverde e o Aurien Tchouameni. Eles se envolveram numa briga durante um treino e teve que até ir para o hospital, Valverde. Que coisa, como assim? Daqui a pouco eu vou contar detalhes. Continue aqui na nossa programação, eu volto a qualquer momento.
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1: Oi, gente! Estamos de volta com Super 10. Aumenta o som e confira mais uma super sequência.
0: Sexta posição.

0: fazendo aquelas paradas.
1: Façam muito barulho pro De Propósito aí.
0: É o Desde Brasa, senhoras e senhores, Brasil.
1: É disso que eu tô falando.
2: Terceira posição.

0: Com essas, encerramos mais uma edição do Super 10. Voltaremos no próximo programa com mais pra você. Beijos, juízo e até a próxima.
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A cidade de Navegantes, em Santa Catarina, se prepara para receber o primeiro encontro de música sertaneja raiz. Um evento que promete celebrar a tradição do campo e a cultura popular. A iniciativa da Secretaria Municipal de Agricultura, Pesca e Pecuária acontecerá no dia 23 de maio.

0: Rio, na Praça dos Emancipadores. Mais de 15 músicos e violeiros da região, incluindo Caiobá e Filhos e Isa Toledo, estão confirmados para o encontro, que terá palco dedicado exclusivamente ao sertanejo raiz e às modas de viola. O objetivo é manter viva essa tradição e aproximar a comunidade do homem do campo.
1: Sertanejo, sertanejo, Deus.
2: Freiburg e Aston Villa vão se enfrentar na final da UEFA Europa League 2025-2026. Os clubes, alemão e inglês, vão se enfrentar no Bezetkaz Stadium, em Istambul, no próximo dia 20 de maio. O Freiburg busca o maior título de sua história e o Aston Villa tenta voltar ao topo continental. Lembrando que a Europa League é a segunda competição mais importante da UEFA.
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5: Fala, meus amores, minhas amoras, tudo bem? A gente tá por aqui pra trazer pra vocês notícias do mundo dos famosos. Vamos lá, porque olha... uma briga no Real Madrid, gente, da Espanha. O clima esquentou, virou até caso de hospital, hein? Os jogadores Frederico Valverde e Aurien Tchouameni se envolveram numa briga durante um treino do Real Madrid. E a situação foi tão séria que Valverde precisou ser levado ao hospital. Real Madrid é o time do Vini Júnior, né? Bom, segundo jornais espanhóis, a confusão começou após uma entrada mais forte de Tchouameni durante a atividade no centro de treinamento do clube em Valdebebas. Bom, os dois trocaram empurrões e precisaram ser separados por companheiros e membros da comissão técnica. Mas o problema não parou ali, não. De acordo com o jornal Marca, Valverde sofreu um corte durante a confusão e acabou encaminhado ao hospital para atendimento médico. A situação gerou uma verdadeira crise nos bastidores do Real Madrid. O clube abriu um processo disciplinar interno contra os dois jogadores e até avalia deixá-los fora do clássico contra o Barcelona pelo Campeonato Espanhol. Além disso, a diretoria convocou uma reunião de emergência com o elenco para tentar conter o clima pesado dentro do vestiário, gente. E a imprensa europeia afirma que o ambiente no Real Madrid anda extremamente tenso, viu, nas últimas semanas, com desgaste interno e também atritos frequentes entre os jogadores. É, quando a pressão aumenta dentro de um gigante do futebol, que tá fora em final de Champions e tudo mais, imagina a pressão, né? Até o treino pode virar um ringue. Que coisa, hein? Tá doido. E o nosso Fofocando, gente, volta daqui a pouquinho. Já, a última de hoje, pra falar pra vocês sobre o Zé Felipe. Ele foi na casa da Virgínia, a ex, e uma conversa com a mãe dela mostrou ali um ar de reconciliação, será? Parece que escapou alguma coisa, vocês acreditam nisso? Bom, daqui a pouco eu conto, tá? Continue com a gente, vai aí curtindo a nossa rádio e até daqui a pouco!
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8: E aí, galera, tudo certinho? Final de semana, que tal curtirmos juntos aqui um pagodaço, hein? É, a partir de agora eu trago para você o melhor do samba e do pagode para, sem dúvida nenhuma, a gente curtir numa boa esse final de semana com as melhores músicas. Então vamos remexer o esqueleto aí, levanta da cadeira, levanta do sofá, levanta de onde você estiver aí, né? Se você estiver dirigindo, não dá para levantar agora, mas vai mexendo o esqueleto sentadinho mesmo onde você tá aí, viu? Então bora lá com o nosso pagodaço a partir de agora no ar aqui com você.

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1: Fechando mais uma sequência aqui na programação do nosso Pagodaço. O melhor do samba e do pagode pra você swingar com a gente aqui, hein? Daqui a pouco eu volto com mais músicas, não sai daí.
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1: E já estamos de volta com essa swingueira número 1 do rádio aqui, o nosso Pagodaço. As melhores músicas do samba e do pagode pra você.
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1: Eita, essa é boa demais, né? Fala a verdade. É o Pagodaço, com o melhor do samba e pagode pra você, que volta já já. Daqui a pouquinho, depois do intervalo. Não sai daí.
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6: E Cadinho entrou em uma floresta e pelo caminho viu uma placa. Cuidado com o Bernardão! Andou mais um pouco e viu um letreiro um pouco maior. Cuidado com o Bernardão! Ficou intrigado e continuou andando. Mais à frente viu outra placa um pouco maior. Cuidado com o Bernardão. Andou mais um pouco, um outdoor. Cuidado com o Bernardão. Andou mais um pouco e viu um letreiro enorme. Cuidado com o Bernardão.
7: Caramba, quem será esse Bernardão?
6: Andou mais 200 metros e viu uma plaquinha de 4 por 12 centímetros. Abaixou, ficou de 4 para ler o que estava escrito. Não diga que eu não avisei.
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10: Fala, meus amores! Tudo bem, gente? A gente tá de volta, vamos lá, porque... Claro, né? Sextou! Final de semana chegou! Hoje dia 8! 8 de maio de 2026. E a nossa última de hoje é sobre um possível rumor aí de reconciliação entre a Virgínia Fonseca e o Zé Felipe, gente. Isso aí ganhou mais força por causa da mãe dela. Tudo começou depois que a Margarete Serrão, a mãe da Virgínia, apareceu novamente ao lado do ex-genro, o Zé Felipe, nas redes sociais. O cantor publicou uma foto com a ex-sogra dentro da mansão da Virgínia lá em Goiânia durante uma visita aos filhos do ex-casal. E o detalhe chamou atenção. Na publicação, o Zé Felipe colocou um coração ao lado da foto e Margarete repostou o registro também com um emoji apaixonado. Bom, a atitude foi suficiente para a internet começar a especular uma possível reaproximação entre ele e a Virgínia. Nos bastidores, muita gente interpretou o clima familiar amistoso, né, como sinal de que o ex-casal ainda mantém uma convivência muito próxima. Bom, mas calma, apesar dos rumores, a Virgínia negou recentemente que tenha terminado o relacionamento com o Vini Júnior e afirmou que tá tudo certo entre eles, né? Mesmo assim, a internet esperançosa fica desconfiada. Até porque o Zé Felipe continua muito presente na rotina da família, convivendo de perto, né, com os filhos e frequentando a casa da ex-esposa normalmente. Ah, normal, né, gente? Não quer dizer que tá voltando, né? E a sogra também, né? Um carinho, né? Uma amizade. A galera também judia, né? Pega pesado, né? E aí, vocês acham que esses dois ainda voltam no futuro ou não? Você acha que ela seguiu a vida dela? Ele também? Fala aí que eu quero saber de vocês, tá bom? E o nosso Fofocando vai ficando por aqui, prometendo voltar, lógico, né? Na segunda-feira, aqui na nossa rádio preferida. Forte abraço pra você, um beijo, se cuida, chuchuzinho, e até amanhã. Tchau, fui!
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1: Sente só que beleza, é o Pagodaço, as melhores músicas do samba e pagode na melhor programação, hein? De volta aqui no seu rádio.
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1: Uaba! Essa foi feita por um compositor daqui e cantada por um cara de lá. Quem conhece essa música, né? Timidez é minha covardia outra vez.

0: Tio de pau!
1: Muito obrigado!
2: Essa foi a minha última de hoje aqui do Pagodaço. Deu pra gostar, deu pra curtir bastante o programa? Então tá sensacional, né? Fica aí o convite para o próximo Pagodaço. A gente volta, eu, Kleber Salles, vou deixando você em ótima companhia aqui no seu fim de semana, que você nunca fica mal acompanhado de jeito nenhum, viu? Bom fim de semana pra você e o próximo Pagodaço, claro, no próximo Pagodaço, né? A gente se encontra. Tchau, tchau!
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5: Olá, e aí, tudo bem com você? Ótimo final de semana! Sabadão, 9 de maio de 2026. E tá começando aqui mais um Giro Astral. Hoje é sabadão e eu sou o Silva Júnior, tô feliz demais da conta e vou trazer as previsões astrais pra você ficar por dentro de tudo o que acontecerá com seu signo. Gente, Áries é o primeiro. Seu estado de espírito mais leve ajuda você a enxergar tudo com mais otimismo. Só será importante dosar melhor suas atividades e reservar o tempo para si mesmo. Pensamentos positivos, atitudes que aquecem o coração e boas companhias fortalecem seu dia. O momento favorece bem-estar e aproximações especiais. Número da sorte, 23 para você, Áries. Alô, Touro, a conversa é contigo, meu amigo. A sorte estará claramente ao seu favor, favorecendo avanços importantes. Seu corpo pede mais descanso e recuperação de energia. A serenidade será sua maior aliada nas relações e nos compromissos. Com diplomacia, calma e firmeza, você poderá conquistar o que deseja. Número da sorte é o 11, Touro. Alô, Gêmeos, sua autoconfiança pode despertar inveja ou pequenas tensões ao seu redor. Cuidado, hein? Será fundamental evitar impulsos exagerados e controlar melhor sua energia física. Seu otimismo será uma ferramenta poderosa para eliminar situações negativas. Isso permitirá avanços mais leves e produtivos. Número da sorte é o 30, tá bom, Gêmeos? E daqui a pouco eu volto com previsões para Câncer, Leão e Virgem.
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5: Olá, voltamos com Info News. A Receita Federal abriu um novo leilão regional com mercadorias apreendidas ou abandonadas, oferecendo desde eletrônicos e veículos até pedras preciosas com valores bastante variados. O certame marcado para São Paulo inclui 200 lotes com itens como smartphones, notebooks, câmeras, instrumentos musicais, motocicletas, carros e até esmeraldas. Entre as opções mais acessíveis, há produtos como lance inicial a partir de R$50, enquanto o lote mais valioso reúne esmeraldas avaliadas com lance mínimo de R$375 mil. As propostas poderão ser enviadas entre os dias 11 e 15 de maio, com sessão oficial de lances previstas para 19 de maio, tudo de forma eletrônica. Pessoas físicas e jurídicas podem participar, desde que atendam às exigências da Receita e possuam conta gov.br com nível adequado de segurança. A iniciativa Movimento Mercado de Oportunidades chama atenção

0: pelos preços competitivos e reforça o interesse de consumidores e empresas em bens apreendidos com valores abaixo do mercado tradicional. Encerramos mais um Info News. Eu sou o Silva Júnior e volto na segunda-feira com mais notícias para você. Grande abraço, ótimo final de semana e até lá.
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1: É sexta-feira, galera! Tá começando Super Tarde, detonando as melhores pra você curtir e entrar no clima dessa sexta, bora!
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3: Muito bem, já estamos de volta com o Giro Astral. Agora é hora de conferir as previsões para Câncer, Leão e Virgem. A gente começa com Câncer. Você pode sentir certa dificuldade para acompanhar o ritmo, então respeite seus limites. Sua suavidade emocional ajuda a restaurar suas energias. Uma fase mais pesada começa a ficar para trás. Agora, o cenário favorece mais entusiasmo, dinamismo e avanço pessoal. Número da sorte é o 17, tá bom? Quem mais? Alô, Leão! Hoje será importante não carregar responsabilidades que não pertencem a você. Seu nível de energia pode oscilar, pedindo desaceleração e mais autocuidado. Canalizar sua atividade será essencial para evitar conflitos. Relações afetivas, familiares e profissionais passam por ajustes importantes. Número da sorte é o 5, Leão. Alô, Virgem, fala comigo. A sensibilidade e o bem-estar ganham força no seu coração. Cuidar de si mesmo será especialmente favorável neste momento. O dia favorece descanso, prazer e momentos leves hoje, sabadão. Também será excelente para compartilhar boas experiências com quem você ama. Número da sorte é o 27, Virgem. No próximo bloco tem Libra, Escorpião e Sagitário. Segura!
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0: A edição especialíssima dessa sexta-feira do Super Tarde está finalizando. Abração para todo mundo, se cuida. Ótimo fim de semana, até a próxima.
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0: Saudações, meus queridos irmãos, para mais uma edição do Adora Top, com os mais lindos louvores, a mensagem de Deus e, claro, as mais lindas canções através da música, Deus passando a mensagem ao seu coração. É o programa Adora Top com Jonatas Gonçalves, começando na edição de hoje.

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2: É o Adora Top no seu rádio, fazendo parte do seu dia a dia. Obrigado pelo carinho, pela audiência que a gente sempre cativa e cultiva. O Adora Top já existe há muitos anos e eu fico muito contente pela tua amizade, pela tua audiência. Viu? Sempre aqui na rádio, neste mesmo horário, com músicas escolhidas a dedo do coração de Deus para a sua vida. É o Adora Top que fica por aqui nesse bloco, mas ó, não saia da sintonia, que depois do intervalo tem muito mais.
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1: A vida por si só é difícil. E fica mais difícil ainda quando seguimos na direção errada. Uma das incríveis aptidões de Jesus era permanecer concentrado no alvo. A vida dele nunca saiu dos trilhos. Jesus não tinha dinheiro, não tinha computadores, não tinha jatinhos, não tinha um assistente administrativo ou uma equipe de colaboradores. Contudo, ele fez o que muitos não conseguem fazer, porque ele manteve a vida no rumo certo. Quando olhou para o horizonte de seu futuro, Jesus viu muitos alvos, muitas bandeiras tremulando ao vento que ele poderia ter se empenhado em alcançar. Poderia ter sido um revolucionário político, um líder nacional, mas no final escolheu ser o Salvador e salvar almas. Com isso, aprendemos a importância de fitar a vida no bem. Lute por isso, ao final você vai ver que tem tudo a ver. Amém.
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4: Muito bem, estamos de volta com o Giro Astral atualizando você. Agora vamos com previsões para Libra, Escorpião e Sagitário. Alô, Libra! Hoje você pode ficar mais centrado em preocupações pessoais e relaxar será indispensável. A sobrecarga pede reorganização e mais equilíbrio. O dia também favorece revisões importantes sobre pessoas próximas. Seu sangue frio será um grande diferencial em situações delicadas. Número da sorte é o 14, Libra. Alô, Escorpião! Seus impulsos podem ficar mais intensos, então será fundamental agir com delicadeza. Demonstrar sentimentos com equilíbrio evitará desgastes. Os esforços relacionais serão amplamente reconhecidos. Sua força de expressão e presença pública podem render excelentes resultados. Número da sorte é o 21, tá bom, Escorpião? E para encerrar o bloco tem Sagitário. A distração pode aumentar hoje, então atenção redobrada nesse sabadão com compromisso será essencial. Sua necessidade de movimento estará muito presente e pode ser bem canalizada através de atividades físicas. Organização será fundamental para evitar esquecimentos. Agir com mais rigor garantirá melhores resultados. Número da sorte é o 8. Daqui a pouco tem o último bloco, tem Capricórnio, Aquário e Peixe, segura!
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0: dupla sertaneja Chitãozinho e Chororó está dando o que falar ao apoiar a mistura de gêneros musicais na tradicional Festa do Peão de Barretos. Os irmãos acreditam que essa diversidade amplia a experiência de quem está lá, mostrando uma visão moderna para o evento. Além de marcarem presença em Barretos, a dupla também estreia a edição 2026 do Festival Histórias, ao lado de outros gigantes como Zezé Di Camargo e Luciano e Bruno e Marrone. Essa união de talentos promete agitar o público e trazer novas sonoridades para o palco.
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3: No livro bíblico de 2 Crônicas, capítulo 20, verso 15, temos estas palavras: Não temais nem vos assusteis por causa desta grande multidão, pois a peleja não é vossa, mas de Deus. Nesta leitura percebemos que um povo estava com problemas. Antes admitiu a sua falta de capacidade e sabedoria para vencer seus inimigos. Então tudo o que lhes restava era Deus. Mas o rei Josafá e o povo viram isso como motivo de esperança, não de desespero. No verso 12, eles declaram a Deus: Os nossos olhos estão postos em ti. Com isso, a esperança do povo não foi frustrada, pois Deus cumpriu a sua promessa, dizendo: A peleja não é vossa, mas minha. Ei, você está num lugar onde toda a autossuficiência se foi? À medida que voltar os seus olhos para o Senhor e colocar a sua esperança nele, você terá a certeza da promessa de Deus de que você já tem mais do que o suficiente.
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6: Já estamos de volta no Adora Top na edição de hoje com Jonatas Gonçalves e o melhor da música gospel pra você.
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2: 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Obrigado pelo carinho, pela audiência que a gente sempre cativa e cultiva. O Adora Top já existe há muitos anos e eu fico muito contente pela tua amizade, pela tua audiência. Viu? Sempre aqui na rádio, neste mesmo horário, com músicas escolhidas a dedo do coração de Deus para a sua vida. É o Adora Top que fica por aqui nesse bloco, mas ó, não saia da sintonia, que depois do intervalo tem muito mais.
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2: Já estamos de volta no Adora Top na edição de hoje com Jonatas Gonçalves e o melhor da música gospel pra você.
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2: Ah, eu gosto muito deste sucesso, viu? Mas gosto mais ainda da sua grandiosa companhia aqui na edição do nosso programa. Eu peço para que Deus possa abençoar a sua vida, os seus sonhos, os seus projetos, o seu relacionamento, o seu trabalho, a sua casa. E a gente se encontra na próxima edição do Adora Top com Jonatas Gonçalves e as mais lindas canções gospel aqui na nossa rádio. Tudo de bom para você e até a próxima.
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8: Ô, fim de semana legal! Que bom estar contigo. Mais um Você Quem Manda, mais um fim de semana. Tamo junto e misturado com a melhor programação feita por você. Você Quem Manda tá na área. Tô na área, tô na área. Cheguei!
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1: 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Ei, você quem manda, que bloco foi esse? Show de bola pra arrebentar tudo, pra recordar, pra destruir coração, pra animar, pra ler machi, pra mexer o esqueleto e tudo mais. É só aqui, você quem manda, que passa isso na melhor vibe pro melhor ouvinte da número 1 do Brasil. Você, daqui a pouco tu de volta. Fique aí!
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A cidade de Navegantes, em Santa Catarina, se prepara para receber o primeiro encontro de música sertaneja raiz, um evento que promete celebrar a tradição do campo e a cultura popular. A iniciativa da Secretaria Municipal de Agricultura, Pesca e Pecuária acontecerá no dia 23 de maio, na Praça dos Emancipadores. Mais de 15 músicos e violeiros da região, incluindo Caiobá e Filhos e Isa Toledo, estão confirmados para o encontro, que terá palco dedicado exclusivamente ao sertanejo raiz e às modas de viola. O objetivo é manter viva essa tradição e aproximar a comunidade do homem.

0: pai de Isabel Veloso voltou a se manifestar nas redes sociais e chamou atenção após uma publicação que muitos internautas interpretaram como indireta ao ex-genro, Lucas Borbas. Isso aconteceu logo depois de o viúvo assumir um novo relacionamento, pouco mais de 3 meses após a morte da influenciadora. Na mensagem, o pai relembrou a filha com um texto emocionado, destacando que o amor dela foi único e que existem pessoas que não podem ser substituídas. A publicação rapidamente repercutiu nas redes sociais, com seguidores apontando que o desabafo teria relação direta com a nova fase da vida do ex-genro. Enquanto isso, Lucas segue defendendo sua decisão de seguir em frente, afirmando que cada pessoa vive o luto de forma diferente. O caso reacendeu o debate na internet sobre tempo de luto, respeito e recomeço após perdas marcantes.
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4: 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Mais um bloco legal, é você ligadinho com a melhor playlist. Por quê? Porque você faz a playlist rolar, você toma conta da playlist da número 1. Ah, number 1. Claro, é, tá aqui no Você Quem Manda. A sua indicação, o seu alô, a sua canção, o seu passado, a sua recordação, o seu flashback, sua atualidade. É tudo aqui, ó, no Você Quem Manda. Ecleticamente, os top dos top. Obrigadão pelo carinho, pela audiência. Mais um bloco arrepiando.
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0: Juntou? Já sabe, né? Que pancada!
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3: Que bom é você quem manda, hein? Porque você recebe zap zap, pessoal. Nossa, recordei há 15 anos atrás, minha adolescência. Essa de 25 anos, essa de 23. Oh, o pessoal é bem, tá bem na cabeçola aí, viu? Muito bom estar contigo. Você quem manda, volta já, já. Break, cadê o cafezinho? Já tão mortando.
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5: O zagueiro Robert Arboleda voltou a descumprir uma promessa feita ao São Paulo e não se reapresentou no CT da Barra Funda, mesmo tendo sinalizado que apareceria para discutir sua saída do clube. Com isso, a diretoria entende que um acordo amigável para a rescisão ficou mais distante, já que o jogador segue sem dar explicações convincentes sobre o seu sumiço. Diante da situação, o São Paulo já enviou duas notificações formais cobrando justificativas, mas não teve retorno satisfatório. O clube agora avalia rescindir o contrato por justa causa, porém deve esperar completar 30 dias de ausência, já que Arboleda não aparece desde o início de abril, para ter segurança jurídica na decisão.
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12: Legal, estamos de volta com o Giro Astral em seu último bloco. Agora tem previsões para Capricórnio, Aquário e Peixes. Alô, Capricórnio! Suas palavras cheias de charme e tato podem encantar você, ou podem encantar quem você deseja convencer também. As trocas do dia podem superar suas expectativas e abrir caminho para bons resultados futuros. Você se move em um clima de harmonia e suavidade, com mais facilidade para expressar sentimentos. Também estará mais gentil e atencioso com as pessoas ao seu redor. Número da sorte 16, Caprica! Alô, Aquário! Papo é contigo! Não deixe que preocupações pequenas tomem conta da sua mente, tá bom? A falta de confiança pode estar ligada a cansaço geral. Então pare de se exigir tanto e pense no seu bem-estar, é importante. O clima do dia de hoje traz suavidade, mas também certa preguiça e o que pode irritar você um pouquinho. Tente não ser rígido demais, porque esse relaxamento também pode abrir espaço para a criatividade. Número da sorte 24, Aquário. Alô, Peixes! A atmosfera está amigável e você se sente mais preparado para se comunicar. E isso não é apenas impressão. Só tome cuidado com a dispersão e com os excessos, mesmo estando com a vitalidade em alta. O clima do dia estimula ainda mais a sua criatividade. Então coloque mais ideias em prática. Dê sua opinião, participe, explore seu potencial e ouse tomar novas iniciativas. Número da sorte é o 13, Peixes. E o nosso Giro Astral de hoje vai ficando por aqui. Eu sou o Silva Júnior e desejo que você tenha a melhor semana da sua vida. Amanhã volto com mais uma edição do Giro Astral. Grande abraço e até lá!
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3: Você quem manda, tá na área de novo. Muito bom estar falando pra você, mandando as balas, contando com a sua participação. Você é o DJ. Eu só uso aqui, ó, a plástica pra mandar pro ar. Só escolha o seu sucesso e tum, tibum. Quem manda, quem é um DJ, é você. Rola as picape da bruta aí. Manda o seu sonzeiro pra gente. Tamo aqui aguardando. Zapeia, é número 1.
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2: Final do seu Você Quem Manda desta segundona. Amanhã aguardo vocês aqui, mandando seu alôzasse, que programa foi top esse, hein? Que edição incrível. Contando com a sua participação, como sempre. Até amanhã. Tchau, tchau.
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3: A região sul enfrenta passagem de uma frente fria que traz queda nas temperaturas e risco de temporais em Santa Catarina e no Paraná. O Rio Grande do Sul apresenta tempo mais estável e seco, com ventos de quadrante sul que intensificam a sensação de frio nas áreas de serra. O estado do Rio Grande do Sul registra a temperatura mínima da região com 12 graus e o estado do Paraná marca a máxima de 28 graus. A umidade relativa do ar varia entre a mínima de 50% e a máxima de 95% durante os períodos de chuva. Eu sou Kleber Salles e essa foi a previsão do tempo para a região sul.
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5: Oi, gente, nós estamos chegando. Delícia de segunda-feira. Como é que vocês estão? Tudo beleza? Tudo bom? Muito beleza? Tudo bem? Tudo jóia? Prazer, tá? Sou o Cauê Bilharvas e a partir de agora tá chegando aqui o Mandou Bem, né? Onde você manda, a gente toca, a gente obedece. Pra começar bem a nossa programação, pra você escolher, pra você participar, pode mandar aí sua mensagem, viu? Bora!
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0: para você que tá ligado, participando. Obrigado pelo carinho. Já já tem mais. Vai mandando bem aí.
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5: Previsão do tempo para segunda-feira, 11 de maio de 2026. Região Sul. Em Florianópolis, Santa Catarina, o dia vai ser de céu claro a parcialmente nublado, com possibilidade de geada. Os termômetros registram mínima de 9 e máxima de 18 graus. A umidade relativa do ar oscila entre 80% e 50%. Venâncio Aires, no Rio Grande do Sul, festeja aniversário com céu claro a parcialmente nublado e possibilidade também de geada. Os termômetros registram mínima de 5 e máxima de 17 graus. A umidade relativa do ar fica entre 80% e 30%. Você ouviu a previsão do tempo para esta segunda-feira, 11 de maio de 2026, com informações do INMET, o Instituto Nacional de Meteorologia.
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0: Estamos de volta, gente, com Mandou Bem, a playlist que é feita por você. Vamos de música!
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5: Olá para você. Sejam muito bem-vindos ao Central do Esporte. Aqui o esporte é do começo ao fim. Notícias do seu time do coração, contratações e muito mais a partir de agora. Vem comigo.
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6: A Fórmula 1 está trabalhando horas extras para monitorar a situação no Oriente Médio, com preocupações crescentes sobre possíveis cancelamentos de corridas no Catar e em Abu Dhabi, caso as tensões com o Irã persistam. Após o cancelamento dos GPs do Bahrein e da Arábia Saudita, a categoria já prepara planos de contingência para o calendário de 2026. Apesar dos desafios no calendário, a Liberty Media, detentora dos direitos da Fórmula 1, anunciou um aumento robusto na receita do primeiro trimestre de 2026, com um crescimento de 53% em relação ao ano anterior, atingindo US$617 milhões. Este resultado demonstra a força comercial da categoria, mesmo diante das interrupções.
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7: Amanhã deste domingo foi marcada pela grande final da Superliga Masculina de Vôlei, colocando frente a frente Cruzeiro e Campinas. O duelo, iniciado às 10 horas, parou os fãs do esporte em uma disputa eletrizante pelo troféu mais importante do país. As duas melhores equipes da temporada entregaram tudo em quadra, mostrando o alto nível do voleibol brasileiro. O confronto coroou o trabalho de um ano inteiro, em uma partida repleta de rallies emocionantes e muita vibração.
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7: Os motores roncaram alto na manhã deste domingo com a disputa do Grande Prêmio da França de MotoGP. A corrida, que teve largada às 8h15, trouxe muita adrenalina e disputas acirradas nas curvas do tradicional circuito europeu. Os melhores pilotos do mundo desafiaram os limites da velocidade em busca do lugar mais alto do pódio. A etapa francesa, mais uma vez, provou ser um dos momentos mais emocionantes e imprevisíveis do calendário do motociclismo mundial.
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7: O aguardado confronto entre Remo e Palmeiras, válido pela rodada do Brasileirão, teve seu início adiado neste domingo. O motivo foi a forte chuva que castigou a cidade de Belém, deixando o gramado sem condições de jogo no horário previsto. A arbitragem e a organização da partida avaliaram a situação do campo para garantir a segurança dos atletas. Os torcedores que lotaram o estádio precisaram ter paciência enquanto aguardavam a drenagem da água para que a bola finalmente pudesse rolar.
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8: O atacante Hulk voltou a ser assunto no futebol brasileiro neste domingo. Ídolo do Atlético Mineiro, o jogador recebeu homenagens especiais antes da partida contra o Botafogo e emocionou a torcida atleticana na Arena MRV. O clima foi de muita emoção entre os torcedores, que fizeram festa nas arquibancadas e demonstraram todo o carinho pelo camisa 7. Nas redes sociais, muitos fãs comentaram sobre a importância do atacante para a história recente do clube mineiro. Mesmo aos 39 anos, Hulk continua sendo uma das grandes referências do futebol brasileiro. Experiente, decisivo e muito identificado com o Atlético Mineiro, o atacante segue recebendo reconhecimento dentro e fora de campo.
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9: O Botafogo empatou em 1-1 com o Atlético Mineiro neste domingo, 10 de maio, em partida válida pelo Campeonato Brasileiro. O duelo aconteceu na Arena MRV, em Belo Horizonte, e foi marcado por muita emoção até os minutos finais. O Atlético Mineiro saiu na frente com gol de Cassierra ainda no começo da partida e conseguiu manter a vantagem durante boa parte do jogo. A torcida atleticana fez grande festa no estádio, que também viveu um momento especial com homenagens ao atacante
10: gigante Hulk antes da bola rolar, mas o Botafogo reagiu no fim da partida e conseguiu arrancar o empate aos 44 minutos do segundo tempo. Arthur Cabral aproveitou uma sobra dentro da área e marcou o gol que garantiu um ponto importante para o time carioca fora de casa.
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11: O Cruzeiro conquistou uma vitória gigante na noite deste sábado, 9 de maio, ao bater o Bahia por 2-1 dentro da Arena Fonte Nova, em Salvador. O jogo começou com pressão total do Bahia, empurrado pela torcida, que lotou o estádio e criou um clima de decisão desde os primeiros minutos. O Bahia abriu o placar e parecia caminhar para um resultado importante diante do seu torcedor. A equipe baiana controlava boa parte da partida e criava oportunidades perigosas no ataque, mas o Cruzeiro mostrou força, organização e principalmente poder de reação para mudar completamente o cenário do confronto. Na segunda etapa, a Raposa cresceu no jogo, aumentou a intensidade e conseguiu a virada, silenciando a Fonte Nova. A vitória foi bastante comemorada pelos jogadores e pela torcida cruzeirense, já que o resultado dá confiança e afasta ainda mais a pressão sobre a equipe mineira no Brasileirão.
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12: O Barcelona fez a festa da torcida neste domingo, 10 de maio, ao vencer o Real Madrid por 2-0 no Clássico Espanhol. O duelo aconteceu no Camp Nou e terminou em clima de comemoração histórica para os torcedores catalães. O Barcelona começou o jogo com intensidade total e abriu placar logo aos 9 minutos com Marcus Rashford, que marcou um golaço de falta. Pouco depois, Ferran Torres ampliou após uma bela jogada coletiva, deixando o Real Madrid completamente pressionado ainda no primeiro tempo. Na segunda etapa, o Barcelona controlou o confronto e administrou o resultado diante de um Real Madrid pouco inspirado. Com a vitória no El Clássico, o Barça confirmou matematicamente o título da La Liga e fez a torcida explodir de alegria dentro do Camp Nou.
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17: Faça boas escolhas no supermercado. A aveia contém vitaminas do complexo B e fibras, que evitam picos de insulina. O azeite extra virgem é rico em vitaminas D e E, além de gorduras boas para o coração. O iogurte contém cálcio para ossos fortes e probióticos, que atuam na regularização da função intestinal. O salmão é rico em proteínas e ômega 3, que protege o coração. O chá verde é rico em polifenóis, que estimulam o metabolismo, previnem cáries nos dentes e obesidade e vegetais crucíferos, como brócolis, nabo e couve-flor, que além de fibras, contém I3-carbinol, um fotoquímico que mantém células cancerosas à distância.
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1: O mercado agrícola global amanheceu com boas notícias para algumas commodities. O café, por exemplo, registrou uma forte alta, impulsionado pela recuperação dos preços do Robusta no mercado internacional, trazendo um alívio para os produtores. Além do café, a pimenta continua em patamares elevados, mantendo seu pico de preços dos últimos meses. Já as exportações de arroz no Delta do Mekong mostram sinais de recuperação, com algumas variedades registrando valorização, indicando um cenário positivo para o setor.
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3: Eita, coisa boa! Estamos de volta com o Mandou Bem. Vai mandando ver aí!
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0: Mandou bem, você ouvindo bem a nossa programação deliciosa, maravilhosa de segunda-feira. E tá na hora de ir embora, né, gente? Quero agradecer você pela companhia, pela participação. A semana começou. Amanhã estaremos aqui novamente, mesmo horário, tá bom? Um grande abraço, beijos aí, boa semana e até amanhã. Tchau!
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4: No Etihad Stadium, o Manchester City não deu chances ao Brentford e aplicou um convincente 3-0. A equipe de Pep Guardiola controlou a posse de bola desde o apito inicial, demonstrando a eficiência característica que mantém o time como um dos favoritos ao caneco da Premier League. Enquanto isso, em Anfield, Liverpool e Chelsea protagonizaram um duelo de gigantes que terminou empatado em 1-1. O resultado foi amargo para os Reds, que perderam a chance de encostar nos líderes, enquanto o Chelsea celebrou o ponto conquistado fora de casa em um dos estádios mais difíceis da Inglaterra.
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5: A joia Endrick causou polêmica em uma entrevista ao criticar brasileiros que torcem para a Argentina em competições internacionais, classificando a atitude como uma loucura. A declaração dividiu opiniões na internet e colocou o jovem atacante novamente no centro das atenções, enquanto ele se prepara para se apresentar definitivamente ao futebol europeu.
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6: O Paris Saint-Germain venceu o Brest por 1-0 no Parque dos Príncipes, com gol de Désiré Redoué. O resultado deixa os parisienses com a mão na taça da Ligue 1. Com 73 pontos, a equipe de Luis Enrique precisa de apenas mais um tropeço do Lens, que tem 67, nas duas rodadas finais para soltar o grito de campeão. Nos bastidores, o PSG já planeja a próxima temporada e entrou forte na disputa com o Bayern de Munique pela contratação de Anthony Gordon, do Newcastle. Além disso, fofocas de mercado indicam que o clube avalia uma oferta astronômica por Ederson, da Atalanta, que também está no radar do Manchester United.
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7: Pela Bundesliga, o Bayern de Munique visitou o Wolfsburg e garantiu uma vitória magra, mas fundamental por 1-0. O jogo foi marcado pelo equilíbrio e pela forte marcação, mas a estrela dos bávaros brilhou no momento certo para segurar os 3 pontos e manter a ponta da tabela. Já o Bayer Leverkusen, atual campeão, sofreu um revés duro ao ser derrotado pelo Stuttgart por 3-1. A derrota surpreendente freia a reação do time de Xabi Alonso, enquanto o Stuttgart se firma como a grande surpresa da competição, brigando diretamente por uma vaga na próxima Champions League.
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6: Na Série A italiana, o Inter de Milão deu um show de autoridade ao bater a Lazio por 3-0 em pleno Estádio Olímpico. Com uma atuação tática impecável, os atuais líderes não deram espaço para os donos da casa e seguem firmes rumo ao bicampeonato. A Juventus também fez o seu dever de casa ao vencer o Lecce por 1-0 fora de casa. Mesmo com o placar apertado, a velha senhora mostrou solidez defensiva para segurar o resultado e continuar na perseguição direta à Inter, prometendo uma disputa acirrada até as últimas rodadas do Calcio.
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6: A Espanha não fala de outra coisa senão da discussão brutal entre Valverde e Tchouaméni durante um treino recente do Real Madrid. O clima pesado nos bastidores merengues vazou para a imprensa, com relatos de que o meia francês precisou pedir desculpas publicamente para tentar acalmar os ânimos no vestiário comandado por Carlo Ancelotti. Questionado sobre o caos no rival, o técnico do Barcelona, Hansi Flick, foi irônico e direto. Não me importo com fofocas do Real. O Barça aproveita o momento conturbado do adversário para focar na sua liderança da La Liga, enquanto os torcedores se divertem com a cruzeleira.
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8: O domingo na Alemanha foi de pura tensão para as equipes que lutam contra o rebaixamento. O Heidenheim conquistou uma vitória heróica fora de casa ao bater o Colônia por 3-1, resultado que embola de vez a parte de baixo da tabela e deixa 3 equipes com a mesma pontuação na briga pela permanência. Em outro duelo movimentado, o Hamburgo venceu o Freiburg por 3-2, mantendo viva a esperança de seus torcedores na elite.
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6: Nos bastidores do Bayern de Munique, o clima é de reformulação. A diretoria bávara abriu conversas oficiais com o Newcastle para contratar o atacante Anthony Gordon na próxima janela de verão.
9: O técnico Vincent Kompany busca peças de velocidade para oxigenar o elenco, enquanto rumores indicam que estrelas veteranas do clube podem ser negociadas para abrir espaço na folha salarial.
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6: A rodada inglesa deste domingo foi marcada por equilíbrio. Nottingham Forest e Newcastle ficaram no 1-1, com Elliot Anderson marcando nos minutos finais para salvar os visitantes. Já Crystal Palace e Everton, além de Burnley e Aston Villa, terminaram ambos em 2-2, em jogos eletrizantes que agitaram a briga por vagas europeias e permanência na elite.
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6: A notícia que tá parando os bastidores do futebol internacional neste domingo é a confirmação de que o nome de Neymar figura na pré-lista de convocados para os compromissos da seleção brasileira. Após um longo período de recuperação e dúvidas sobre sua forma física, a comissão técnica optou por incluir o craque entre os nomes monitorados para as próximas competições oficiais de 2026.
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3: Com essas, a gente encerra mais uma edição do Central do Esporte. Na próxima, tem mais.
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0: média de R$ 4.448. O Nordeste tem o menor valor, com R$ 2.821. Na prática, quem ganha menos usa a maior parte do orçamento para cobrir gastos essenciais, sobrando pouco para consumo, reserva ou imprevistos. A economista Camila Abdemalak alerta que baixa folga dificulta compras maiores e acesso a critério em melhores condições. O estudo mostra que desde 2022, o comprometimento da renda segue alto em todas as regiões, revelando um desafio estrutural para milhões de famílias. Daqui a pouco eu volto com mais informações aqui no Info News. Fique ligado!
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2: Tudo bem com você? Desejo uma ótima segunda-feira. Estou chegando, eu sou o Ronan Oliveira e vou te acompanhar com Hora Livre aqui na sua rádio. Pode ter certeza que vai ser uma hora deliciosa com a melhor programação. Claro, né? Com você. Vamos juntos!
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0: pena que acabou. Chegamos ao final de mais um programa e eu quero agradecer a você, você também, você aí que esteve comigo até agora e que não desgrudou do rádio nem um minutinho sequer. Você que nos levou para todos os lugares no seu carro. Enfim, muito obrigado. Até a próxima. Valeu, tchau. 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
3: Olá, voltamos com Info News. O Brasil se tornou o principal destino dos investimentos chineses no mundo em 2025. Relatório do Conselho Empresarial Brasil-China mostra que o país recebeu 6,1 bilhões de dólares em novos negócios e projetos, impulsionados por energia, mineração e mobilidade elétrica. O volume representou 10,9% dos investimentos chineses realizados no exterior, à frente de Estados Unidos, Indonésia e Cazaquistão. O país também foi o único a permanecer nos últimos 5 anos entre os 5 maiores destinos desse capital. A eletricidade liderou os aportes com projetos de energia renovável e transmissão. A mineração ganhou força com interesse por minerais ligados à transmissão energética, como níquel, cobre e ouro. Já o setor automotivo avançou com a expansão de montadoras chinesas. Mercado consumidor, matriz elétrica limpa, recursos naturais e câmbio mais favorável ajudam a explicar a atratividade brasileira. Para os próximos anos, a expectativa é que o Brasil siga recebendo aportes em áreas estratégicas. Daqui a pouco eu volto com mais informações aqui no Info News. Fique ligado!
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6: Fala aí, gente boa, tudo na Santa Paz por aí, chegando nesta segundona aqui na sua rádio preferida, com as 15 mais tocadas do dia, as 15 melhores pra você, ouvinte número 1 do rádio. Então vem com a gente, eu sou Ricardo Oliveira e tô com você nesta segunda-feira. São

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2: Eita, canção cachorra, viu, família?
3: Meu Tarcísio.
2: Diga, meu menino.
3: Tal da morena, quando é remédio é veneno, viu?

0: quer ir pra balada?
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3: Alô, Parque Bem Mais, alô, Paulinho Vaqueiro, essa é pressão, viu?

0: sua rádio. Vamos pro intervalo? Boas dicas pra você aí, já já a gente tá de volta aqui na sua rádio preferida.
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3: Em um comunicado oficial, Real Madrid anunciou que a conclusão do processo disciplinar instaurado contra Tchouaméni e Valverde resultou numa sanção histórica. Cada jogador foi multado em 500 mil euros. Os jogadores se desculparam mutuamente pelo incidente. Durante uma audiência no clube, os jogadores demonstraram total arrependimento pelo ocorrido e pediram desculpas. E transmitiram suas desculpas ao Real Madrid, aos seus colegas de equipe, à equipe técnica e aos torcedores.

0: Bacana, vamos encerrando, hein? As 15 mais tocadas da nossa programação, edição desta segunda-feira. Obrigado pelo carinho, a companhia, valeu pela audiência. Até a próxima, tchau, tchau.
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4: Olá, muito bem, estamos chegando aqui nessa segunda-feira, hein? Hoje, 11 de maio de 2026, eu sou Kleber Salles. A partir de agora você vai fazer uma parada aos anos 80, né? Anos 80, 90 e 2000 também, viu? Nosso Parada Retrô já vai começar e claro que você vai curtir com a gente cada música, cada... acorde é uma lembrança especial, né? A gente começa muito bem o nosso Parada Retrô de hoje com Al Stewart, Time Passes, aqui pra você, já pra gente começar bem essa semana, relembrando os grandes clássicos da música. Continue com a gente aqui, viu? Siga com a gente no Parada Retrô.

Joe's Caribou com Believe You're Not aqui no Parada Retrô. Essa é uma das minhas preferidas de todos os tempos, viu? 1981, tema do super-herói americano.

0: Four Tops aqui no Parada Retro, fechando a primeira sequência com Baby I Need Your Love. Fique ligado, hein? Daqui a pouquinho tem mais músicas no seu Parada Retro desta segunda-feira, para você começar a semana com muito flashback.
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2: A final da Champions desse ano vai fazer história. O jogo entre PSG e Arsenal, a partida entre PSG e Arsenal, será a primeira decisão entre clubes de capitais diferentes desde 1971, ou seja, um hiato de 55 anos. A última vez que aconteceu foi entre Ajax e Panathinaikos. E o clube holandês venceu por 2 a 0. O jogo será disputado no próximo dia 30 de maio, às 13 horas horário de Brasília, em Budapeste, na Hungria.
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0: É isso aí, o Parada Retro já está de volta e eu tenho certeza que você está aí curtindo, né? Ah, você que está aí com a gente, obrigado pela companhia, obrigado pela audiência. A gente começa a nossa segunda sequência com Breed, o som Guitar Man. Na sequência, Maria Gadu e Leandro Léo, Laranja, para a gente recordar também aqui no nosso Parada Retrô desta segunda-feira. Vamos abrindo então com o som de Breed, né? Guitar Man.

Sasha com If You Believe, no nosso Parada Retrô desta segundona. As mais tocadas de todos os tempos, você confere com a gente, relembrando os grandes momentos por aqui. E agora, vamos com Wonder Off. Ah, essa aqui é boa demais, hein? A Lonely Heart, banda Yes, aqui no nosso Parada Retrô.

0: Pretenders com I'll Stand By You, 1994, tema de novela também, né? É tema internacional e a gente fechou com chave de ouro aqui mais um Parada Retrô nesta segundona. Mais um Parada Retrô pra conta, né, gente? Pois é. Pena que é curtinho, né? Uma hora passa voando. A nossa viagem é, olha, é um trem-bala praticamente, viu? Mas amanhã tem mais, hein? Amanhã a gente retorna com mais sucessos das antigas pra gente recordar juntos aqui pelas ondas do rádio o nosso Parada Retrô. Até lá, hein, turma? Ótima semana!
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0: A Conmebol confirmou o cancelamento do jogo entre Medellín e Flamengo na noite da última quinta-feira, válido pela quarta rodada da fase de grupos da Libertadores. A direção de competições e operações da Conmebol informa que, devido à falta de garantias de segurança por parte do clube mandante das autoridades competentes para assegurar a continuidade da partida entre Independiente Medellín e Flamengo, válida pela fase de grupos da Libertadores 2026, o jogo foi cancelado. E a Conmebol ainda vai analisar o caso de forma detalhada para aplicar as possíveis punições. A expectativa é que o Flamengo seja declarado vencedor, possivelmente por 3 a 0. Minuto do
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2: Olá, voltamos com Info News. O Supremo Tribunal Federal adiou novamente o julgamento que pode mudar a divisão dos royalties do petróleo no país. O caso voltou à tona na última quinta-feira, 7 de maio, mas foi suspenso após pedido de vista do ministro Flávio Dino, logo depois do voto da relatora ministra Carmen Lúcia. A discussão envolve a lei aprovada pelo Congresso em 2012, que alterou a distribuição de royalties e participações especiais entre estados e municípios produtores e não produtores. A norma está suspensa desde 2013 por decisão liminar. Carmen Lúcia voltou a invalidar trechos da lei. Para ela, a mudança desestabiliza o equilíbrio federativo e pode gerar perda financeira a regiões ligadas à exploração de petróleo e gás. Estados não produtores defendem uma divisão mais igualitária. Já produtores como Rio de Janeiro, Espírito Santo e São Paulo afirmam que os recursos compensam impactos locais. Ainda não há data para retomada. Uma eventual mudança para afetar receitas públicas e reacender a disputa federativa em torno do petróleo em todo o país. Daqui a pouco eu volto com mais informações aqui no Info News. Fique ligado.
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6: Fala, gente! Nós estamos chegando aqui na nossa rádio preferida. Maravilha de programação, né, Chuchu? Como é que você tá? Tudo bem? Tudo jóia? Ah, que bom. Espero que sim, né? Vamos lá, porque tá na hora de trazermos notícias do mundo dos famosos nesta delícia de segunda-feira. Hoje é dia 11 de maio de 2026. Tudo bem? Tudo jóia? Graças a Deus, sou o Cauê, vamos lá. Primeira de hoje, gente, é sobre o Neymar. Até que enfim, uma notícia que não é tão ruim, né? Não é ruim, porque falou Neymar é polêmica, né? Mas dessa vez não. Ó, o Neymar resolveu transformar uma noite comum em espetáculo particular. O jogador do Santos Futebol Clube fechou um circo inteiro para curtir ao lado da família e dos amigos e acabou virando atração durante o show, gente. A apresentação aconteceu em São Paulo e contou com presença de pessoas próximas, incluindo a Bruna Biancardi, né, a esposa e familiares aí do craque. Mas o momento que viralizou veio no meio do espetáculo. Durante uma das atrações, Neymar subiu ao palco e começou a dançar junto com os artistas do circo, arrancando risadas e aplausos do público presente. Os vídeos rapidamente, né, tomaram conta das redes sociais, mostrando o jogador descontraído, sorridente e entrando totalmente na brincadeira. E claro que a internet toda comentou, né? Teve gente aí que elogiou o lado família do jogador, outros brincaram dizendo que o Neymar não consegue passar despercebido nem no circo, enfim, né? O evento aconteceu em meio a uma fase turbulenta fora do campo, com o Neymar envolvido recentemente em polêmicas no Santos e também em discussões, né, sobre a seleção brasileira. Mesmo assim, o craque parece ter aproveitado a noite para relaxar e curtir um momento mais leve ao lado das pessoas próximas. E olha, essa semana, essa

0: Daqui a pouco eu conto pra você. Continue aqui na melhor programação do Brasil e até daqui a pouco. Eu volto a qualquer momento.
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3: Sexta posição.

0: Quinta posição.
1: Vocês conhecem a história da Manu? Vou contar pra vocês, se liga aí.

0: multa. Fechamento, hein?
1: Quarta posição.

0: Valeu,
1: bom
0: valeu.
1: Demais!
2: Aí sim, hein?
3: Segunda posição.
1: Qual que vai ser a desculpa que você vai inventar pra ele hoje, hein? Deixa eu te perguntar uma coisa. Olha aqui.

0: Com essas, encerramos mais uma edição do Super 10. Voltaremos no próximo programa com mais pra você. Beijos, juízo e até a próxima.
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0: A Prefeitura de Taboão da Serra promoveu neste fim de semana o aguardado Bailão Encontro Sertanejo no CEMUR. O evento gratuito celebrou o primeiro mês do projeto que leva aulas de ritmos sertanejos para os espaços públicos da cidade. A festança contou com a animação do DJ Luiz, além de show ao vivo com Johnny Quadros e banda. Para quem quis aprender a arriscar a fivela, o evento ainda ofereceu um workshop especial de dança com os bicampeões Beberton e Carol.
1: Sertanejo, sertanejo Deus.
2: Lutador brasileiro Maicon Siqueira de Andrade, medalhista olímpico de taekwondo, foi suspenso por violar o código antidoping. Segundo a Agência Internacional Antidoping, Maicon foi sancionado com um período de inegibilidade de 2 anos por violar o regulamento antidoping nos termos do artigo 2.4. Ele cometeu 3 falhas de localização no período de 12 meses. Lembrando que Maicon conquistou bronze na categoria acima de 80 quilos nos Jogos Olímpicos de 2016 disputados no Rio. E também conquistou bronze no Mundial de 2019, na categoria acima de 87 quilos.
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5: Fala, gente! Nós estamos de volta! Delícia de programação nesta segunda-feira, sua linda! Hoje, dia 11 de maio, né, de 2025. Vamos lá para a segunda de hoje do Fofocando, que é uma atualização sobre o Matheus. Pois é, o Matheus Aleixo, da dupla com o Cauã, Matheus e Cauã. Nós falamos aqui semana passada sobre aquele babado, né, da separação dele da esposa depois de 14 anos juntos. Aí falaram de traição e tudo mais. Bom, o Matheus resolveu abrir o jogo, viu? Depois da separação dele e da Paula Aires, né, ficou casado 14 anos aí, ele resolveu falar sobre as dificuldades da vida na estrada e admitiu que o mundo sertanejo traz muitas tentações. Segundo o cantor, a rotina intensa de shows, viagens e distância da família pode acabar abalando relacionamentos. E foi aí que a fala, né, chamou atenção. Matheus admitiu que já errou ao longo da vida amorosa e disse: "Viver na estrada é complicado." A declaração rapidamente repercutiu nas redes, porque muita gente interpretou como uma confirmação direta das especulações de traição que surgiram após o fim do casamento. Nos últimos dias, né, rumores sobre infidelidade já haviam circulando na internet, mas o cantor inicialmente havia negado que fosse o motivo da separação. Mesmo assim, a nova entrevista aumentou, né, o novo bate-papo aumentou aí ainda mais os comentários dos fãs e também das páginas de fofoca. Vale lembrar que o fim do relacionamento foi anunciado oficialmente pelo ex-casal após 14 anos juntos e 2 filhos. Eles afirmaram que a decisão aconteceu de forma respeitosa e sem escândalos públicos. E aí, gente, o que vocês acham? Hã? Vocês acham que foi uma confissão mesmo? Não sei. Fala aí que eu quero saber o que você acha, tá bom? E ó, o nosso Fofocando volta já já com a última de hoje. Vamos dar uma descontraída, vamos falar um pouquinho sobre a Ana Paula Renault, a campeã do Big Brother 2026. Ela levou quase 6 milhões de reais em prêmios. E ó, nada de, né, nada de se achar não. Pezinho no chão. Ela mora num lugar bem humilde. Nós vamos falar sobre isso daqui a pouquinho. Pelo menos até agora, né? Daqui a pouco eu volto. Continue aqui na melhor programação do Brasil.
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7: Opa, tudo beleza, gente? Segundou de novo, segunda-feira. Excelente segunda para você que está aí nos acompanhando. Tá em casa, tá no trabalho, tá no carro. A partir de agora começa o Pagodaço. Uma excelente segunda. E a partir de agora vamos juntos com o melhor do samba, do pagode, do balanço aí para você mexer o esqueleto para não perder o ritmo de jeito nenhum, né? A gente começa segunda-feira já com todo o clima, com todo o gás, para não faltar animação durante a semana inteira. Bora lá então, aumenta aí o volume, que a primeirinha do Pagodaço, essa daqui, já tá chegando.
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9: é isso aí, Fábio Feijão, vamos nessa.
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0: axé. Deus é bom demais.
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1: Yeah. 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
2: 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Você sempre dá ouvido pras suas amigas. Será que tá pronta pra ouvir a versão estendida?

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1: Esse é o nosso pagodaço pra finalizar mais uma sequência aqui. Essa música aí é show, hein? Daqui a pouquinho tem mais sucessos. As melhores você confere com a gente no pagodaço pra você fazer aquela swingueira com a gente aqui. Eita, nós!
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1: E já estamos de volta aqui com o nosso pagodaço e você vai curtir esse som aqui, ó. Escuta aí.
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0: Obrigado por isso, Gamadinho.
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3: Nossa galera, e benza Deus, tá?

0: Mario!
1: É isso aí.
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3: Vixe! Olha o balanço. Vamos nessa, pretinho.
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0: você.
1: Muito obrigado, Pretinho.
0: Prazer é todo meu, meu irmão. Axé, Abaiomi.
1: Tamo junto.
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3: E aí, tá curtindo bastante? Tá curtindo o nosso pagodaço? Tá requebrando, mexendo o esqueleto? Ó, uma parada rapidinha só pra você tomar uma aguinha, mas eu volto já já com mais músicas. Não sai daí.
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8: O que o instrutor da escola de kamikazes falou para os alunos?
9: Prestem bem atenção porque eu só vou mostrar uma vez.
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13: Fala, gente! Tudo bem? A gente tá de volta? Delícia de programação nessa segunda-feira, né, Chuchu? Hoje, dia 11 de maio de 2026. Vamos falar sobre a campeã do Big Brother Brasil, a Ana Paula Renault. Ela levou quase 6 milhões de reais em prêmios. E tá provando isso na prática, né, em São Paulo. Mesmo com milhões aí... na conta, ela escolheu viver em um prédio que, para os padrões de celebridade, é considerado bem simples e está localizado em uma região pra lá de agitada na capital paulista. Muita gente achou que ela ia, né? Ah, pera lá, virou celebridade. Não, calma aí, gente. Enquanto muita gente esperava ver a loira ostentando, né, em uma mansão com piscina ou num condomínio de luxo afastado, ela confessou que prefere a praticidade de estar no meio do fervo. Ana Paula explicou que a localização estratégica compensa qualquer luxo, já que ela gosta de ter tudo ao alcance da mão e fazer as coisas a pé, sem precisar se preocupar com o trânsito caótico de São Paulo. A revelação pegou muita gente de surpresa, já que a imagem, né, que o público tem dela é de que alguém que não abre a mão aí de conforto ou sofisticação, né? Mas ela mantém o pé no chão e diz que para ela qualidade de vida é ter tempo e agilidade e não ostentar em um endereço pomposo. Bom, nas redes sociais o assunto rendeu, né? Teve gente que elogiou aí a humildade e o bom senso da jornalista. Teve curioso querendo saber o motivo de alguém com tanto dinheiro escolher um apartamento mais modesto, né? E assim por diante. E você? O que você prefere, hein? Um palacete isolado ou morar no coração da cidade, mesmo que o prédio seja, digamos, bem gente como a gente? Hã? Comenta aí que eu quero saber de você, tá bom? E o nosso Fofocando vai ficando por aqui. E ó, prometendo voltar, claro, né, gente? Amanhã, terça-feira, aqui na nossa rádio. Forte abraço pra você, um beijo, se cuida e até lá. Tchau, fui!
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3: E já estamos de volta aqui com o nosso pagodaço. E você vai curtir esse som aqui, ó. Escuta aí.
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15: Vamos lá.

mexendo assim, ó. Do seu lado. Vou te surpreender agora.

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0: Muito bem, o nome dessa música é Me Bloqueia.
1: Mas vai cantar!

0: Finalizamos por hoje o nosso pagodaço, gente. Acabou! Terminando o pagodaço desta super segundona. Mas a semana tá só começando e amanhã tem mais, hein? Amanhã bora curtir juntos o pagodaço aqui? Então já é, né? Um abraço pra você, eu sou Kleber Salles e amanhã eu volto com o pagodaço!
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3: Olá, tudo bem com você? Muito prazer, eu sou o Silva Júnior e está começando mais uma edição do Giro Astral. Hoje é segunda-feira, excelente início de semana, 11 de maio de 2026. E a partir de agora, as previsões astrais para o seu signo aqui no Giro Astral. E a gente começa com Áries. Hoje, você terá mais liberdade para falar sobre aquilo que realmente importa. E isso pode trazer consequências, mas só que positivas. Mas a falta de sono pode pesar no seu rendimento. Então procure aprender com esse sinal e descansar mais cedo. Na comunicação, tente ser mais direto e organize melhor suas ideias. Você também pode sentir vontade de se afastar de pessoas muito práticas. Mas vale manter os pés no chão. Número da sorte é o 14, tá bom, Áries? Agora tem previsão pra Touro. Mesmo com tudo girando ao seu redor, o dia de hoje pede relaxamento. Nada mal pra uma segunda, né, Touro? E um tempo também maior para cuidar de você. Essa pausa pode trazer calma interior e ajudar a recarregar suas energias. Com benevolência e também diplomacia, você terá condições de suavizar discórdias e recuperar o equilíbrio nas relações. O resultado tende a deixar você satisfeito consigo mesmo. Número da sorte 26. Alô, gêmeos, o assunto é contigo. Um excesso de confiança pode atrapalhar os seus avanços. Por isso, mantenha a discrição sobre seus projetos antes de lançá-los. Seu otimismo cresce e você sente mais disposto ultimamente para encarar tarefas exigentes. Desde que planeje seus esforços a longo prazo, pode surgir a sensação de que suas mãos estão presas, mas isso será temporário. Se você aceitar fazer a sua parte, no fundo, você percebe que pode se dedicar a algo mais estimulante. Número da sorte é o 9, gêmeos! Daqui a pouco eu volto com mais Giro Astral, com Câncer, Leão e Virgem. Segura!
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3: Olá, voltamos com Info News. Microempreendedores individuais, os MEIs, podem ganhar novo fôlego financeiro com avanço na Câmara dos Deputados de debates para ampliar o limite anual de faturamento do MEI. A proposta prevê levar o teto atual de R$ 81 mil para até R$ 130 mil por ano, além de abrir espaço para a revisão das demais faixas do Simples Nacional. Entidades empresariais defendem que a atualização é urgente, já que os limites estão defasados e não acompanham a inflação, o que tem pressionado pequenos negócios e levado muitos empreendedores à informalidade ou à necessidade de abrir novos CNPJs. O projeto também discute permitir a contratação de até 2 funcionários, ampliando a capacidade de crescimento formal dos microempreendedores. Representantes do setor afirmam que a mudança mudança pode estimular expansão real, reduzir burocracia e fortalecer milhões de pequenos negócios em todo o país. Os debates devem avançar nas próximas semanas e a possível atualização é vista como medida estratégica para preservar empregos, incentivar formalização e impulsionar a economia brasileira. Encerramos mais um Info News. Eu sou o Silva Júnior e volto amanhã com mais notícias para você. Grande abraço, ótima semana e até lá.
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1: Fala pessoal, excelente segunda-feira. Tá começando o Super Tarde aqui na Melhor Sintonia pra gente aproveitar ao máximo essa tarde com muito som. Então vamos nessa. E o Super Tarde tá na área. Essa é a nossa primeira
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2: 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Ixi.

0: Que Deus abençoe esse sucesso maravilhoso.
1: Chama. Ah, moleque, brabo. Olha o trem.
0: Obrigado, que Deus abençoe todos vocês.
1: Faz barulho pro
0: Jirai
1: e toda a sua equipe maravilhosa. Isso é maravilhoso.
0: Que Deus abençoe. Você é louco, lindo, maravilhoso. Tamo junto, viu? Seus cara de tabaca amassado.
2: Cara de caralho, do caralho.
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3: Muito bem, estamos de volta com o Giro Astral. Agora é hora de conferir as previsões para Câncer, Leão e Virgem. E eu começo o bloco com Câncer. Será mais fácil defender suas ideias, mas continue aberto aos pontos de vista dos outros, porque isso pode enriquecer suas decisões. Cuidado também com exageros, principalmente aqueles que trazem peso e acabam freando a sua energia. O momento favorece contatos, conversas e reativação da sua rede. Na vida pessoal, você sai da reserva e se coloca melhor em um contexto afetivo positivo. Número da sorte é o 18 para você, tá bom? Alô, Leão! Você precisa romper alguns hábitos próprios e esse pode ser o melhor caminho para você, ó, voar, avançar. Os progressos que deseja podem fazer você se sobrecarregar. Então, dose, né, a sua energia com mais cuidado e cautela. É hora de dizer o que pensa, usando sua criatividade para se expressar, sem criar conflitos, pelo amor de Deus. Projetos em grupo recebem incentivo, especialmente se você conversar com pessoas próximas. O número da sorte é o 31, tá bom, Leão? Alô, você de Virgem! Sua postura mais independente pode abrir portas e atrair pessoas influentes. Sua energia parece forte, mas ainda assim será importante reservar um tempo sem interferências externas. Você faz esforço para manter disciplina e concentração, indo direto ao essencial, sem se perder em pensamentos inúteis. Esse foco pode aproximar você rapidamente das suas aspirações. Número da sorte é o 11. No próximo bloco, tem as previsões para Libra, Escorpião e Sagitário. Daqui a pouquinho.
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2: Com este lindo louvor na última do nosso programa de hoje, eu vou ficando por aqui. Tudo que é bom dura pouco, mas o que é pouco sempre é válido. E a gente está aqui disponível sempre neste mesmo horário, aqui nessa mesma rádio. Compartilhe para os seus amigos que tem mais Adora Top na próxima edição com músicas escolhidas a dedo do seu artista predileto, tá bom? Fiquem com Deus, Deus abençoe a sua vida e até a próxima edição do Adora Top.
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8: Você quem manda tá na área, Johnny Quizzer também. Prazer imenso, você quem manda tá chegando e você também vai meter o dedão em nossa programação, pois é você quem manda nela. Ótima semana a todos, aumenta o volume aí, tamo na área.

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2: Oi, certinho. Show de bola, hein? Que programação show. Daqui a pouquinho voltamos com mais Você Quem Manda. E você sempre ligado com o melhor programa. Valeu? Espero o seu zap aqui, o seu contato, viu? Manda aí Facebook, também no Instagram e no Zap Zap da número 1. Já estamos de volta. Aguenta aí. Só uma aguinha e já voltamos.
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A Prefeitura de Taboão da Serra promoveu neste fim de semana o aguardado Bailão Encontro Sertanejo no CEMUR. O evento gratuito celebrou o primeiro mês do projeto que leva aulas de ritmos sertanejos para os espaços públicos da cidade. A festança contou com a animação do DJ Luiz, além de show ao vivo com Johnny Quadros e banda. Para quem quis aprender a arriscar a fivela, o evento ainda ofereceu um workshop especial de dança com os bicampeões Beberton e Carol.

0: pai de Isabel Veloso voltou a se manifestar nas redes sociais e chamou atenção após uma publicação que muitos internautas interpretaram como indireta ao ex-genro, Lucas Borbas. Isso aconteceu logo depois de o viúvo assumir um novo relacionamento, pouco mais de 3 meses após a morte da influenciadora. Na mensagem, o pai relembrou a filha com um texto emocionado, destacando que o amor dela foi único e que existem pessoas que não podem ser substituídas. A publicação rapidamente repercutiu nas redes sociais, com seguidores apontando que o desabafo teria relação direta com a nova fase da vida do ex-genro. Enquanto isso, Lucas segue defendendo sua decisão de seguir em frente, afirmando que cada pessoa vive o luto de forma diferente. O caso reacendeu o debate na internet sobre tempo de luto, respeito e recomeço após perdas marcantes.
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0: Obrigado, obrigado.
1: Será
0: obrigado,
1: que foi
0: obrigado,
1: sorte? Gente.
0: Nunca foi sorte, sempre foi Deus, viu? Valeu, compadre, Deus abençoe. Deus abençoe a todos vocês, viu? Tamo junto.
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0: nós.
1: Dá um gritão pra nós aí, Caruaru.
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2: 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Você quem mandar na sua primeiríssima. Essa foi show. Essa até eu recordei. Voltei a quanto tempo atrás. Vamos ficando velhinha cada dia que passa, hein? Fica aí, briga rapidinho. Só vou ali pegar um biscoitinho e tô de volta.
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5: O zagueiro Robert Arboleda voltou a descumprir uma promessa feita ao São Paulo e não se reapresentou no CT da Barra Funda, mesmo tendo sinalizado que apareceria para discutir sua saída do clube. Com isso, a diretoria entende que um acordo amigável para a rescisão ficou mais distante, já que o jogador segue sem dar explicações convincentes sobre o seu sumiço. Diante da situação, o São Paulo já enviou duas notificações formais cobrando justificativas, mas não teve retorno satisfatório. O clube agora avalia rescindir o contrato por justa causa, porém deve esperar completar 30 dias de ausência, já que Arboleda não aparece desde o início de abril, para ter segurança jurídica na decisão.
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12: Legal, estamos de volta com o Giro Astral em seu último bloco. Agora tem previsões para Capricórnio, Aquário e Peixes. Alô, Capricórnio! Suas palavras cheias de charme e tato podem encantar você, ou podem encantar quem você deseja convencer também. As trocas do dia podem superar suas expectativas e abrir caminho para bons resultados futuros. Você se move em um clima de harmonia e suavidade, com mais facilidade para expressar sentimentos. Também estará mais gentil e atencioso com as pessoas ao seu redor. Número da sorte 16, Caprica! Alô, Aquário! Papo é contigo! Não deixe que preocupações pequenas tomem conta da sua mente, tá bom? A falta de confiança pode estar ligada a cansaço geral. Então pare de se exigir tanto e pense no seu bem-estar, é importante. O clima do dia de hoje traz suavidade, mas também certa preguiça e o que pode irritar você um pouquinho. Tente não ser rígido demais, porque esse relaxamento também pode abrir espaço para a criatividade. Número da sorte 24, Aquário. Alô, Peixes! A atmosfera está amigável e você se sente mais preparado para se comunicar. E isso não é apenas impressão. Só tome cuidado com a dispersão e com os excessos, mesmo estando com a vitalidade em alta. O clima do dia estimula ainda mais a sua criatividade. Então coloque mais ideias em prática. Dê sua opinião, participe, explore seu potencial e ouse tomar novas iniciativas. Número da sorte é o 13, Peixes. E o nosso Giro Astral de hoje vai ficando por aqui. Eu sou o Silva Júnior e desejo que você tenha a melhor semana da sua vida. Amanhã volto com mais uma edição do Giro Astral. Grande abraço e até lá!
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2: 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Você quem manda, tá na área de novo. Muito bom estar falando pra você, mandando as balas, contando com a sua participação. Você é o DJ. Eu só uso aqui, ó, a plástica pra mandar pro ar. Só escolha o seu sucesso e tum, tibum. Quem manda, quem é um DJ, é você. Rola as picape da bruta aí. Manda o seu sonzeiro pra gente. Tamo aqui aguardando. Zapeia, é o número 1.
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14: Só não pode relar em mim, hein?

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2: Alô, Rio, você tá autorizado, hein?
3: Guilherme Benuto,
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2: Final do seu Você Quem Manda desta segundona. Amanhã aguardo vocês aqui, mandando seu alô. Zarce, que programa foi top esse, hein? Que edição incrível. Contando com a sua participação, como sempre. Até amanhã. Tchau, tchau.
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3: A região sul enfrenta passagem de uma frente fria que traz queda nas temperaturas e risco de temporais em Santa Catarina e no Paraná. O Rio Grande do Sul apresenta tempo mais estável e seco, com ventos de quadrante sul que intensificam a sensação de frio nas áreas de serra. O estado do Rio Grande do Sul registra a temperatura mínima da região com 12 graus e o estado do Paraná marca a máxima de 28 graus. A umidade relativa do ar varia entre a mínima de 50% e a máxima de 95% durante os períodos de chuva. Eu sou Kleber Salles e essa foi a previsão do tempo para a região sul.
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5: Oi, gente, nós estamos chegando, delícia de segunda-feira, como é que vocês estão? Tudo beleza? Tudo bom? Muito beleza? Tudo bem? Tudo jóia? Prazer, tá? Sou Cauê Bilharvas e a partir

0: de agora. Tá chegando aqui o Mandou Bem, né? Onde você manda, a gente toca, a gente obedece. Para começar bem a nossa programação, para você escolher, para você participar, pode mandar aí sua mensagem, viu? Bora!
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0: Pra você que tá ligado, participando, obrigado pelo carinho. Já já tem mais. Vai mandando bem aí.
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5: Previsão do tempo para segunda-feira, 11 de maio de 2026. Região Sul. Em Florianópolis, Santa Catarina, o dia vai ser de céu claro a parcialmente nublado, com possibilidade de geada. Os termômetros registram mínima de 9 e máxima de 18 graus. A umidade relativa do ar oscila entre 80% e 50%. Venâncio Aires, no Rio Grande do Sul, festeja aniversário com céu claro a parcialmente nublado e possibilidade também de geada. Os termômetros registram mínima de 5 e máxima de 17 graus. A umidade relativa do ar fica entre 80% e 30%. Você ouviu a previsão do tempo para esta segunda-feira, 11 de maio de 2026. Com informações do INMET, o Instituto Nacional de Meteorologia.
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0: Estamos de volta, gente, com o Mandou Bem, a playlist que é feita por você. Vamos de música.
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0: 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Já já tem mais, não sai daí.
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4: As notícias do esporte em destaque para você. Sejam bem-vindos. Sejam bem-vindos.
6: Olá para você. Sejam muito bem-vindos ao Central do Esporte. Aqui o esporte é do começo ao fim. Notícias do seu time do coração, contratações e muito mais a partir de agora. Vem comigo.
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7: A Fórmula 1 está trabalhando horas extras para monitorar a situação no Oriente Médio, com preocupações crescentes sobre possíveis cancelamentos de corridas no Catar e em Abu Dhabi, caso as tensões com o Irã persistam. Após o cancelamento dos GPs do Bahrein e da Arábia Saudita, a categoria já prepara planos de contingência para o calendário de 2026. Apesar dos desafios no calendário, a Liberty Media, detentora dos direitos da Fórmula 1, anunciou um aumento robusto na receita do primeiro trimestre de 2026, com um crescimento de 53% em relação ao ano anterior, atingindo US$617 milhões. Este resultado demonstra a força comercial da categoria, mesmo diante das interrupções.
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8: A manhã deste domingo foi marcada pela grande final da Superliga Masculina de Vôlei, colocando frente a frente Cruzeiro e Campinas. O duelo, iniciado às 10 horas, parou os fãs do esporte em uma disputa eletrizante pelo troféu mais importante do país. As duas melhores equipes da temporada entregaram tudo em quadra, mostrando o alto nível do voleibol brasileiro. O confronto coroou o trabalho de um ano inteiro, em uma partida repleta de rallies emocionantes e muita vibração.
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8: Os motores roncaram alto na manhã deste domingo com a disputa do Grande Prêmio da França de MotoGP. A corrida, que teve largada às 8h15, trouxe muita adrenalina e disputas acirradas nas curvas do tradicional circuito europeu. Os melhores pilotos do mundo desafiaram os limites da velocidade em busca do lugar mais alto do pódio. A etapa francesa, mais uma vez, provou ser um dos momentos mais emocionantes e imprevisíveis do calendário do motociclismo mundial.
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8: O aguardado confronto entre Remo e Palmeiras, válido pela rodada do Brasileirão, teve seu início adiado neste domingo. O motivo foi a forte chuva que castigou a cidade de Belém, deixando o gramado sem condições de jogo no horário previsto. A arbitragem e a organização da partida avaliaram a situação do campo para garantir a segurança dos atletas. Os torcedores que lotaram o estádio precisaram ter paciência enquanto aguardavam a drenagem da água para que a bola finalmente pudesse rolar.
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7: O atacante Hulk voltou a ser assunto no futebol brasileiro neste domingo. Ídolo do Atlético Mineiro, o jogador recebeu homenagens especiais antes da partida contra o Botafogo e emocionou a torcida atleticana na Arena MRV. O clima foi de muita emoção entre os torcedores, que fizeram festa nas arquibancadas e demonstraram todo o carinho pelo camisa 7. Nas redes sociais, muitos fãs comentaram sobre a importância do atacante para a história recente do clube mineiro. Mesmo aos 39 anos, Hulk continua sendo uma das grandes referências do futebol brasileiro. Experiente, decisivo e muito identificado com o Atlético Mineiro, o atacante segue recebendo reconhecimento dentro e fora de campo.
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9: O Botafogo empatou em 1-1 com o Atlético Mineiro neste domingo, 10 de maio, em partida válida pelo Campeonato Brasileiro. O duelo aconteceu na Arena MRV, em Belo Horizonte, e foi marcado por muita emoção até os minutos finais. O Atlético Mineiro saiu na frente com gol de Cassierra ainda no começo da partida e conseguiu manter a vantagem durante boa parte do jogo. A torcida atleticana fez grande festa no estádio, que também viveu um momento especial com homenagens ao atacante gigante Hulk antes da bola rolar, mas o Botafogo reagiu no fim da partida e conseguiu arrancar o empate aos 44 minutos do segundo tempo. Arthur Cabral aproveitou uma sobra dentro da área e marcou o gol que garantiu um ponto importante para o time carioca fora de casa.
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9: O Cruzeiro conquistou uma vitória gigante na noite deste sábado, 9 de maio, ao bater o Bahia por 2-1 dentro da Arena Fonte Nova, em Salvador. O jogo começou com pressão total do Bahia, empurrado pela torcida, que lotou o estádio e criou um clima de decisão desde os primeiros minutos. O Bahia abriu o placar e parecia caminhar para um resultado importante diante do seu torcedor. A equipe baiana controlava boa parte da partida e criava oportunidades perigosas no ataque, mas o Cruzeiro mostrou força, organização e principalmente poder de reação para mudar completamente o cenário do confronto. Na segunda etapa, a Raposa cresceu no jogo, aumentou a intensidade e conseguiu a virada, silenciando a Fonte Nova. A vitória foi bastante comemorada pelos jogadores e pela torcida cruzeirense, já que o resultado dá confiança e afasta ainda mais a pressão sobre a equipe mineira no Brasileirão.
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10: O Barcelona fez a festa da torcida neste domingo, 10 de maio, ao vencer o Real Madrid por 2-0 no Clássico Espanhol. O duelo aconteceu no Camp Nou e terminou em clima de comemoração histórica para os torcedores catalães. O Barcelona começou o jogo com intensidade total e abriu o placar logo aos 9 minutos com Marcus Rashford, que marcou um golaço de falta. Pouco depois, Ferran Torres ampliou após uma bela jogada coletiva, deixando o Real Madrid completamente pressionado ainda no primeiro tempo. Na segunda etapa, o Barcelona controlou o confronto e administrou o resultado diante de um Real Madrid pouco inspirado. Com a vitória no El Clássico, o Barça confirmou matematicamente o título da La Liga e fez a torcida explodir de alegria dentro do Camp Nou.
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11: Fique ligado, voltamos já depois do intervalo.
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16: Faça boas escolhas no supermercado. A aveia contém vitaminas do complexo B e fibras, que evitam picos de insulina. O azeite extra virgem é rico em vitaminas D e E, além de gorduras boas para o coração. O iogurte contém cálcio para ossos fortes e probióticos, que atuam na regularização da função intestinal. O salmão é rico em proteínas e ômega 3, que protege o coração. O chá verde é rico em polifenóis, que estimulam o metabolismo, previnem cáries nos dentes e obesidade e vegetais crucíferos, como brócolis, nabo e couve-flor, que além de fibras, contém I3-carbinol, um fotoquímico que mantém células cancerosas à distância.
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1: O mercado agrícola global amanheceu com boas notícias para algumas commodities. O café, por exemplo, registrou uma forte alta, impulsionado pela recuperação dos preços do Robusta no mercado internacional, trazendo um alívio para os produtores. Além do café, a pimenta continua em patamares elevados, mantendo seu pico de preços dos últimos meses. Já as exportações de arroz no Delta do Mekong mostram sinais de recuperação, com algumas variedades registrando valorização, indicando um cenário positivo para o setor.
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3: Eita, coisa boa! Estamos de volta com o Mandou Bem. Vai mandando ver aí!
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0: Mandou bem, você ouvindo bem a nossa programação deliciosa, maravilhosa de segunda-feira. E tá na hora de ir embora, né, gente? Quero agradecer você pela companhia, pela participação. A semana começou. Amanhã estaremos aqui novamente, mesmo horário, tá bom? Um grande abraço, beijos aí, boa semana e até amanhã. Tchau!
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3: Estamos de volta com o Central do Esporte.
4: No Etihad Stadium, o Manchester City não deu chances ao Brentford e aplicou um convincente 3-0. A equipe de Pep Guardiola controlou a posse de bola desde o apito inicial, demonstrando a eficiência característica que mantém o time como um dos favoritos ao caneco da Premier League. Enquanto isso, em Anfield, Liverpool e Chelsea protagonizaram um duelo de gigantes que terminou empatado em 1-1. O resultado foi amargo para os Reds, que perderam a chance de encostar nos líderes, enquanto o Chelsea celebrou o ponto conquistado fora de casa em um dos estádios mais difíceis da Inglaterra.
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5: A joia Endrick causou polêmica em uma entrevista ao criticar brasileiros que torcem para a Argentina em competições internacionais, classificando a atitude como uma loucura. A declaração dividiu opiniões na internet e colocou o jovem atacante novamente no centro das atenções, enquanto ele se prepara para se apresentar definitivamente ao futebol europeu.
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6: O Paris Saint-Germain venceu o Brest por 1-0 no Parque dos Príncipes, com gol de Désiré Redouet. O resultado...

0: deixa os parisienses com a mão na taça da Ligue 1. Com 73 pontos, a equipe de Luiz Henrique precisa de apenas mais um tropeço do Lens, que tem 67, nas duas rodadas finais para soltar o grito de campeão. Nos bastidores, o PSG já planeja a próxima temporada e entrou forte na disputa com o Bayern de Munique pela contratação de Anthony Gordon, do Newcastle. Além disso, fofocas de mercado indicam que o clube avalia uma oferta astronômica por Ederson, da Atalanta, que também está no radar do Manchester United.
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2: Pela Bundesliga, o Bayern de Munique visitou o Wolfsburg e garantiu uma vitória magra, mas fundamental por 1 a 0. O jogo foi marcado pelo equilíbrio e pela forte marcação, mas a estrela dos bávaros brilhou no momento certo para segurar os 3 pontos e manter a ponta da tabela. Já o Bayer Leverkusen, atual campeão, sofreu um revés duro ao ser derrotado pelo Stuttgart por 3-1. A derrota surpreendente freia a reação do time de Xabi Alonso, enquanto o Stuttgart se firma como a grande surpresa da competição, brigando diretamente por uma vaga na próxima Champions League.
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0: Na Série A italiana, o Inter de Milão deu um show de autoridade ao bater a Lazio por 3-0 em pleno Estádio Olímpico. Com uma atuação tática impecável, os atuais líderes não deram espaço para os donos da casa e seguem firmes rumo ao bicampeonato. A Juventus também fez o seu dever de casa ao vencer o Lecce por 1-0 fora de casa. Mesmo com o placar apertado, a velha senhora mostrou solidez defensiva para segurar o resultado e continuar na perseguição direta à Inter, prometendo uma disputa acirrada até as últimas rodadas do Calcio.
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0: A Espanha não fala de outra coisa senão da discussão brutal entre Valverde e Tchouaméni durante um treino recente do Real Madrid. O clima pesado nos bastidores merengues vazou para a imprensa, com relatos de que o meia francês precisou pedir desculpas publicamente para tentar acalmar os ânimos no vestiário comandado por Carlo Ancelotti. Questionado sobre o caos no rival, o técnico do Barcelona, Hansi Flick, foi irônico e direto. Não me importo com fofocas do Real. O Barça aproveita o momento conturbado do adversário para focar na sua liderança da La Liga, enquanto os torcedores se divertem com a cruzeleira.
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0: O domingo na Alemanha foi de pura tensão para as equipes que lutam contra o rebaixamento. O Heidenheim conquistou uma vitória heróica fora de casa ao bater o Colônia por 3-1, resultado que embola de vez a parte de baixo da tabela e deixa 3 equipes com a mesma pontuação na briga pela permanência. Em outro duelo movimentado, o Hamburgo venceu o Freiburg por 3-2, mantendo viva a esperança de seus torcedores na elite.
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0: Nos bastidores do Bayern de Munique, o clima é de reformulação. A diretoria bávara abriu conversas oficiais com o Newcastle para contratar o atacante Anthony Gordon na próxima janela de verão. O técnico Vincent Kompany busca peças de velocidade para oxigenar o elenco, enquanto rumores indicam que estrelas veteranas do clube podem ser negociadas para abrir espaço na folha salarial.
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0: A rodada inglesa deste domingo foi marcada por equilíbrio. Nottingham Forest e Newcastle ficaram no 1-1, com Elliot Anderson marcando nos minutos finais para salvar os visitantes. Já Crystal Palace e Everton, além de Burnley e Aston Villa, terminaram ambos em 2-2, em jogos eletrizantes que agitaram a briga por vagas europeias e permanência na elite.
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0: A notícia que está parando os bastidores do futebol internacional neste domingo é a confirmação de que o nome de Neymar figura na pré-lista de convocados para os compromissos da seleção brasileira. Após um longo período de recuperação e dúvidas sobre sua forma física, a comissão técnica optou por incluir o craque entre os nomes monitorados para as próximas competições oficiais de 2026.
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3: Com essas, a gente encerra mais uma edição do Central do Esporte. Na próxima, tem mais.
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4: Anote os ingredientes para aprender a fazer a torta de legumes. Para a massa, 2 xícaras chá de leite, 2 ovos, 1 quarto xícara chá de azeite, 100 gramas de queijo ralado, 2 xícaras chá de farinha de trigo, 1 colher sopa de fermento em pó, sal a gosto ou 1 tablete de caldo de galinha. Agora os ingredientes do recheio. 1 batata pequena picadinha, 1 cenoura pequena picadinha, 4 vagens bem picadas, 1/2 xícara chá de cebola picada, 1 tomate picado, 100 gramas de presunto ralado, 100 gramas de mussarela ralada, 1/2 xícara chá de salsa e cebolinha, tempero a gosto. Para o preparo do recheio, cozinhe os legumes. Em um recipiente, junte os legumes, a cebola, o tomate sem semente, salsinha, cebolinha, presunto e mussarela ralados, sal, orégano, pimenta e azeite. Cada ingrediente que você adicionar, você deve misturar. Agora o modo de preparo da massa. No liquidificador, coloque o leite, os ovos, o azeite, o queijo ralado e bata. Desligue, junte sal e a farinha, bata e desligue. Acrescente o fermento em pó e bata novamente, mas é só o suficiente para poder misturar o fermento à massa. Depois, coloque parte da massa em uma assadeira untada e polvilhada. Coloque o recheio sobre ele e depois o restante da massa por cima do recheio, fazendo camadas. Leve ao forno pré-aquecido a 180 graus por 15 a 20 minutos e 200 graus Celsius até dourar, cerca de mais 10 minutos. Depois é só saborear essa torta que fica uma delícia e ainda por cima bem saudável. Bom apetite para você, continue aí curtindo a melhor programação do seu rádio e fazendo então essa torta maravilhosa de legumes.
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5: Olá, muito prazer, eu sou o Silva Júnior e o nosso Info News está no ar, deixando você muito bem informado. Hoje é segunda-feira, 11 de maio de 2026. Famílias brasileiras seguem com pouco espaço no orçamento e a pressão muda conforme a região do país. Levantamento do Serasa Experian mostra que no ano passado consumidores da região norte comprometeram em média 80,5% da renda com dívidas, contas básicas e outras despesas. No Nordeste, o índice chegou a 78%. Centro-Oeste, Sudeste e Sul aparecem com percentuais menores. A diferença está ligada à renda média regional. Enquanto o Sudeste registra a média de R$ 4.448, o Nordeste tem o menor valor com R$ 2.821. Na prática, quem ganha menos usa a maior parte do orçamento para cobrir gastos essenciais, sobrando pouco para consumo, reserva ou imprevistos. A economista Camila Abdemalak alerta que baixa folga dificulta compras maiores e acesso a critério em melhores condições. O estudo mostra que desde 2022, o comprometimento da renda segue alto em todas as regiões, revelando um desafio estrutural para milhões de famílias. Daqui a pouco eu volto com mais informações aqui no Info News. Fique ligado.
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2: Tudo bem com você? Desejo uma ótima segunda-feira. Estou chegando, eu sou o Ronan Oliveira e vou te acompanhar com Hora Livre aqui na sua rádio. Pode ter certeza que vai ser uma hora deliciosa com a melhor programação. Claro, né? Com você. Vamos juntos!
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0: pena que acabou. Chegamos ao final de mais um programa e eu quero agradecer a você, você também, você aí que esteve comigo até agora e que não desgrudou do rádio nem um minutinho sequer. Você que nos levou para todos os lugares no seu carro. Enfim, muito obrigado. Até a próxima. Valeu, tchau. 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
3: Olá, voltamos com Info News. O Brasil se tornou o principal destino dos investimentos chineses no mundo em 2025. Relatório do Conselho Empresarial Brasil-China mostra que o país recebeu 6,1 bilhões de dólares em novos negócios e projetos, impulsionados por energia, mineração e mobilidade elétrica. O volume representou 10,9% dos investimentos chineses realizados no exterior, à frente de Estados Unidos, Indonésia e Cazaquistão. O país também foi o único a permanecer nos últimos 5 anos entre os 5 maiores destinos desse capital. A eletricidade liderou os aportes com projetos de energia renovável e transmissão. A mineração ganhou força com interesse por minerais ligados à transmissão energética, como níquel, cobre e ouro. Já o setor automotivo avançou com a expansão de montadoras chinesas. Mercado consumidor, matriz elétrica limpa, recursos naturais e câmbio mais favorável ajudam a explicar a atratividade brasileira. Para os próximos anos, a expectativa é que o Brasil siga recebendo aportes em áreas estratégicas. Daqui a pouco eu volto com mais informações aqui no Info News. Fique ligado!
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4: As 15 mais mais, de um jeito especial pra você. 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
6: Fala aí, gente boa, tudo na Santa Paz por aí, chegando nesta semana.

Segundona aqui na sua rádio preferida, com as 15 mais tocadas do dia. As 15 melhores pra você, ouvinte número 1 do rádio. Então vem com a gente, eu sou Ricardo Oliveira e tô com você nesta segunda-feira. São

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2: Eita, canção cachorra, viu, família?
3: Meu Tarcísio.
2: Diga, meu menino.
3: Tal da morena, quando é remédio é veneno, viu?

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3: Alô, Parque Bem Mais, alô, Paulinho Vaqueiro, essa é pressão, viu?

0: rádio. Vamos pro intervalo? Boas dicas pra você aí, já já a gente tá de volta aqui na sua rádio preferida.
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3: Em um comunicado oficial, Real Madrid anunciou que a conclusão do processo disciplinar instaurado contra Tchouaméni e Valverde resultou numa sanção histórica. Cada jogador foi multado em 500 mil euros. Os jogadores se desculparam mutuamente pelo incidente. Durante uma audiência no clube, os jogadores demonstraram total arrependimento pelo ocorrido e pediram desculpas. E transmitiram suas desculpas ao Real Madrid, aos seus colegas de equipe, à equipe técnica e aos torcedores.

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0: Vai faltar lenço, gente.
1: Vamos que vamos.
0: Faz barulho aí, gente.
1: Quem gostou faz barulho.
2: Canção bacana, vamos encerrando, hein? As 15 mais tocadas da nossa programação, edição desta segunda-feira. Obrigado pelo carinho, a companhia, valeu pela audiência, até a próxima, tchau, tchau.
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6: Olá, muito bem, estamos chegando aqui nessa segunda-feira, hein? Hoje, 11 de maio de 2026, eu sou o Kleber Salles. A partir de agora você vai fazer uma parada aos anos 80, né? Anos 80, 90 e 2000 também, viu? O nosso Parada Retrô já vai começar e claro que você vai curtir com a gente cada música, cada... acorde é uma lembrança especial, né? A gente começa muito bem o nosso Parada Retrô de hoje com Al Stewart, Time Passes, aqui pra você, já pra gente começar bem essa semana, relembrando os grandes clássicos da música. Continue com a gente aqui, viu? Siga com a gente no Parada Retrô.

Joe Scarborough com Believe Your Nuts aqui no Parada Retrô. Essa é uma das minhas preferidas de todos os tempos, viu? 1981, tema do super-herói americano, né? Foi sucesso no Brasil também essa série nos anos 80. Agora tem Frejá, Quando o Amor Era Medo. Boa demais também, hein?

0: Four Tops aqui no Parada Retrô, fechando a primeira sequência com Baby I Need Your Love. Fique ligado, hein? Daqui a pouquinho tem mais músicas no seu Parada Retrô desta segunda-feira, para você começar a semana com muito flashback.
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2: A final da Champions desse ano vai fazer história. O jogo entre PSG e Arsenal, a partida entre PSG e Arsenal, será a primeira decisão entre clubes de capitais diferentes desde 1971, ou seja, um hiato de 55 anos. A última vez que aconteceu foi entre Ajax e Panathinaikos. E o clube holandês venceu por 2 a 0. O jogo será disputado no próximo dia 30 de maio, às 13 horas horário de Brasília, em Budapeste, na Hungria.
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0: É isso aí, o Parada Retrô já está de volta e eu tenho certeza que você está aí curtindo, né? Ah, você que está aí com a gente, obrigado pela companhia, obrigado pela audiência. A gente começa a nossa segunda sequência com Breed, o som Guitar Man. Na sequência, Maria Gadu e Leandro Léo, Laranja, para a gente recordar também aqui no nosso Parada Retrô desta segunda-feira. Vamos abrindo então com o som de Breed, né? Guitar Man.

Sasha com If You Believe, no nosso Parada Retrô desta segundona. As mais tocadas de todos os tempos, você confere com a gente, relembrando os grandes momentos por aqui. E agora, vamos com Wonder Off. Ah, essa aqui é boa demais, hein? A Lonely Heart, banda Yes, aqui no nosso Parada Retrô.

0: Pretenders com I'll Stand By You, 1994. Tema de novela também, né? É tema internacional. E a gente fechou com chave de ouro aqui mais um Parada Retrô nesta segundona. Mais um Parada Retrô pra conta, né, gente? Pois é. Pena que é curtinho, né? Uma hora passa voando. A nossa viagem é, olha, é um trem-bala praticamente, viu? Mas amanhã tem mais, hein? Amanhã a gente retorna com mais sucessos das antigas pra gente recordar juntos aqui pelas ondas do rádio no nosso Parada Retrô. Até lá, hein, turma? Ótima semana!
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3: A Conmebol confirmou o cancelamento do jogo entre Medellín e Flamengo na noite da última quinta-feira, válido pela quarta rodada da fase de grupos da Libertadores. A direção de competições e operações da Conmebol informa que, devido à falta de garantias de segurança por parte do clube mandante das autoridades competentes para assegurar a continuidade da partida entre Independiente Medellín e Flamengo, válida pela fase de grupos da Libertadores 2026, o jogo foi cancelado. E a Conmebol ainda vai analisar o caso de forma detalhada para aplicar as possíveis punições. A expectativa é que o Flamengo seja declarado vencedor, possivelmente por 3 a 0.
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6: Olá, voltamos com Info News. O Supremo Tribunal Federal adiou novamente o julgamento que pode mudar a divisão dos royalties do petróleo no país. O caso voltou à tona na última quinta-feira, 7 de maio, mas foi suspenso após pedido de vista do ministro Flávio Dino, logo depois do voto da relatora ministra Carmen Lúcia. A discussão envolve a lei aprovada pelo Congresso em 2012, que alterou a distribuição de royalties e participações especiais entre estados e municípios produtores e não produtores. A norma está suspensa desde 2013 por decisão liminar. Carmen Lúcia voltou a invalidar trechos da lei. Para ela, a mudança desestabiliza o equilíbrio federativo e pode gerar perda financeira a regiões ligadas à exploração de petróleo e gás. Estados não produtores defendem uma divisão mais igualitária. Já produtores como Rio de Janeiro, Espírito Santo e São Paulo afirmam que os recursos compensam impactos locais. Ainda não há data para retomada. Uma eventual mudança para afetar receitas públicas e reacender a disputa federativa em torno do petróleo em todo o país. Daqui a pouco eu volto com mais informações aqui no Info News. Fique ligado.
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0: Bate palma!
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6: Fala, gente! Nós estamos chegando aqui na nossa rádio preferida. Maravilha de programação, né, Chuchu? Como é que você tá? Tudo bem? Tudo jóia? Ah, que bom. Espero que sim, né? Vamos lá, porque tá na hora de trazermos notícias do mundo dos famosos nesta delícia de segunda-feira. Hoje é dia 11 de maio de 2026. Tudo bem? Tudo jóia? Graças a Deus, sou o Cauê, vamos lá. Primeira de hoje, gente, é sobre o Neymar. Até que enfim, uma notícia que não é tão ruim, né? Não é ruim, porque falou Neymar é polêmica, né? Mas dessa vez não. Ó, o Neymar resolveu transformar uma noite comum em espetáculo particular. O jogador do Santos Futebol Clube fechou um circo inteiro para curtir ao lado da família e dos amigos e acabou virando atração durante o show, gente. A apresentação aconteceu em São Paulo e contou com presença de pessoas próximas, incluindo a Bruna Biancardi, né, a esposa e familiares aí do craque. Mas o momento que viralizou veio no meio do espetáculo. Durante uma das atrações, Neymar subiu ao palco e começou a dançar junto com os artistas do circo, arrancando risadas e aplausos do público presente. Os vídeos rapidamente, né, tomaram conta das redes sociais, mostrando o jogador descontraído, sorridente e entrando totalmente na brincadeira. E claro que a internet toda comentou, né? Teve gente aí que elogiou o lado família do jogador, outros brincaram dizendo que o Neymar não consegue passar despercebido nem no circo, enfim, né? O evento aconteceu em meio a uma fase turbulenta fora do campo, com o Neymar envolvido recentemente em polêmicas no Santos e também em discussões, né, sobre a seleção brasileira. Mesmo assim, o craque parece ter aproveitado a noite para relaxar e curtir um momento mais leve ao lado das pessoas próximas. E olha, essa semana saiu informações aí que Neymar está na pré-lista da Copa do Mundo. Será que ele vai mesmo? Pois é, gente, vamos aguardar, né? Bom, o Neymar pode até viver cercado de pressão, mas quando resolve se divertir, ele vira o centro do espetáculo até no circo, né? É diferente o menino, né? É isso aí. E ó, o nosso Fofocando volta daqui a pouquinho. Já, já, nós vamos falar pra vocês sobre um desdobramento daquele caso do Matheus. Do Matheus e Cauã, lá da possível traição da esposa. Olha, ele fez um desabafo nas redes e muita gente classificou como uma confissão. Será? Daqui a pouco eu conto pra você. Continue aqui na melhor programação do Brasil e até daqui a pouco. Eu volto a qualquer momento.
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3: Super 10 na parada. Estamos aqui. 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
2: Sexta posição.

0: deixo lá.
1: Quinta posição.
2: Vocês conhecem a história da Manu? Vou contar pra vocês, se liga aí.

0: Valeu,
1: bom demais!
2: Aí sim, hein?
3: Segunda posição.
1: Qual que vai ser a desculpa que você vai inventar pra ele hoje, hein? Deixa eu te perguntar uma coisa. Olha aqui.

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1: Com essas, encerramos mais uma edição do Super 10. Voltaremos no próximo programa com mais pra você. Beijos, juízo e até a próxima.
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0: A Prefeitura de Taboão da Serra promoveu neste fim de semana o aguardado Bailão Encontro Sertanejo no CEMUR. O evento gratuito celebrou o primeiro mês do projeto que leva aulas de ritmos sertanejos para os espaços públicos da cidade. A festança contou com a animação do DJ Luiz, além de show ao vivo com Johnny Quadros e banda. Para quem quis aprender a riscar a fivela, o evento ainda ofereceu um workshop especial de dança com os bicampeões Weberton e Carol.
1: Sertanejo, sertanejo, Deus.
2: Lutador brasileiro Maicon Siqueira de Andrade, medalhista olímpico de taekwondo, foi suspenso por violar o código antidoping. Segundo a Agência Internacional Antidoping, Maicon foi sancionado com um período de inelegibilidade de 2 anos por violar o regulamento antidoping nos termos do artigo 2.4. Ele cometeu 3 falhas de localização no período de 12 meses. Lembrando que Maicon conquistou bronze na categoria acima de 80 quilos nos Jogos Olímpicos de 2016 disputados no Rio. E também conquistou bronze no Mundial de 2019, na categoria acima de 87 quilos.
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5: Fala, gente! Nós estamos de volta! Delícia de programação nesta segunda-feira, sua linda! Hoje, dia 11 de maio, né, de 2025. Vamos lá para a segunda de hoje do Fofocando, que é uma atualização sobre o Matheus. Pois é, o Matheus Aleixo, da dupla com o Cauã, Matheus e Cauã. Nós falamos aqui semana passada sobre aquele babado, né, da separação dele da esposa depois de 14 anos juntos. Aí falaram de traição e tudo mais. Bom, o Matheus resolveu abrir o jogo, viu? Depois da separação dele e da Paula Aires, né? Ficou casado 14 anos aí, ele resolveu falar sobre as dificuldades da vida na estrada e admitiu que o mundo sertanejo traz muitas tentações. Segundo o cantor, a rotina intensa de shows, viagens e distância da família pode acabar abalando relacionamentos. E foi aí que a fala, né, chamou atenção. Matheus admitiu que já errou ao longo da vida amorosa e disse: viver na estrada é complicado. A declaração rapidamente repercutiu nas redes, porque muita gente interpretou como uma confirmação direta das especulações de traição que surgiram após o fim do casamento. Nos últimos dias, né, rumores sobre infidelidade já haviam circulando na internet, mas o cantor inicialmente havia negado que fosse o motivo da separação. Mesmo assim, a nova entrevista aumentou, né, o novo bate-papo aumentou aí ainda mais os comentários dos fãs e também das páginas de fofoca. Vale lembrar que o fim do relacionamento foi anunciado oficialmente pelo ex-casal após 14 anos juntos e 2 filhos. Eles afirmaram que a decisão aconteceu de forma respeitosa e sem escândalos públicos. E aí, gente, o que vocês acham? Hã? Vocês acham que foi uma confissão mesmo? Não sei. Fala aí que eu quero saber o que você acha, tá bom? E ó, o nosso Fofocando volta já já com a última de hoje. Vamos dar uma descontraída, vamos falar um pouquinho sobre a Ana Paula Renault, a campeã do Big Brother 2026. Ela levou quase 6 milhões de reais em prêmios. E ó, nada de, né, nada de se achar não. Pezinho no chão. Ela mora num lugar bem humilde. Nós vamos falar sobre isso daqui a pouquinho. Pelo menos até agora, né? Daqui a pouco eu volto. Continue aqui na melhor programação do Brasil.
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7: Opa, tudo beleza, gente? Segundou de novo, segunda-feira. Excelente segunda para você que tá aí nos acompanhando. Tá em casa, tá no trabalho, tá no carro. A partir de agora começa o Pagodaço. Uma excelente segunda. E a partir de agora vamos juntos com o melhor do samba, do pagode, do balanço aí para você mexer o esqueleto para não perder o ritmo de jeito nenhum, né? A gente começa segunda-feira já com todo o clima, com todo o gás, para não faltar animação durante a semana inteira. Bora lá então, aumenta aí o volume, que a primeirinha do Pagodaço, essa daqui, já tá chegando.
8: Os pretos, é isso aí, Fábio Feijão. Vamos nessa.

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1: Esse é o nosso pagodaço pra finalizar mais uma sequência aqui. Essa música aí é show, hein? Daqui a pouquinho tem mais sucessos. As melhores você confere com a gente no pagodaço pra você fazer aquela swingueira com a gente aqui. Eita, nós!
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1: E já estamos de volta aqui com o nosso pagodaço e você vai curtir esse som aqui, ó. Escuta aí.
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0: Obrigado por isso, Gamadinho.
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3: Nossa galera, e benza Deus, tá?

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0: Vario!
1: É isso aí.
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3: Olha o balanço. Vamos nessa, pretinho.
0: Tem que aturar. Ah, a Baiomi.

0: você.
1: Muito obrigado, Pretinho.
0: Prazer é todo meu, meu irmão. Axé, Abaiomi.
1: Tamo junto.
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3: E aí, tá curtindo bastante? Tá curtindo o nosso pagodaço? Tá requebrando, mexendo o esqueleto? Ó, uma parada rapidinha só pra você tomar uma aguinha, mas eu volto já já com mais músicas. Não sai daí.
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7: Risadinha do
8: O que o instrutor da escola de kamikazes falou para os alunos?
9: Prestem bem atenção porque eu só vou mostrar uma vez.
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13: Fala, gente! Tudo bem? A gente tá de volta? Delícia de programação nessa segunda-feira, né, Chuchu? Hoje, dia 11 de maio de 2026. Vamos falar sobre a campeã do Big Brother Brasil, a Ana Paula Renault. Ela levou quase 6 milhões de reais em prêmios. E tá provando isso na prática, né, em São Paulo. Mesmo com milhões aí... na conta, ela escolheu viver em um prédio que, para os padrões de celebridade, é considerado bem simples e está localizado em uma região pra lá de agitada na capital paulista. Muita gente achou que ela ia, né? Ah, pera lá, virou celebridade. Não, calma aí, gente. Enquanto muita gente esperava ver a loira ostentando, né, em uma mansão com piscina ou num condomínio de luxo afastado, ela confessou que prefere a praticidade de estar no meio do fervo. Ana Paula explicou que a localização estratégica compensa qualquer luxo, já que ela gosta de ter tudo ao alcance da mão e fazer as coisas a pé, sem precisar se preocupar com o trânsito caótico de São Paulo. A revelação pegou muita gente de surpresa, já que a imagem, né, que o público tem dela é de que alguém que não abre a mão aí de conforto ou sofisticação, né? Mas ela mantém o pé no chão e diz que para ela qualidade de vida é ter tempo e agilidade e não ostentar em um endereço pomposo. Bom, nas redes sociais o assunto rendeu, né? Teve gente que elogiou aí a humildade e o bom senso da jornalista. Teve curioso querendo saber o motivo de alguém com tanto dinheiro escolher um apartamento mais modesto, né? E assim por diante. E você? O que você prefere, hein? Um palacete isolado ou morar no coração da cidade, mesmo que o prédio seja, digamos, bem gente como a gente? Hã? Comenta aí que eu quero saber de você, tá bom? E o nosso Fofocando vai ficando por aqui. E ó, prometendo voltar, claro, né, gente? Amanhã, terça-feira, aqui na nossa rádio. Forte abraço pra você, um beijo, se cuida e até lá. Tchau, fui!
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3: E já estamos de volta aqui com o nosso pagodaço. E você vai curtir esse som aqui, ó. Escuta aí.
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1: Muito bem, o nome dessa música é Me Bloqueia.
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0: finalizamos por hoje o nosso pagodaço, gente. Acabou! Terminando o pagodaço desta super segundona. Mas a semana tá só começando e amanhã tem mais, hein? Amanhã bora curtir juntos o pagodaço aqui? Então já é, né? Um abraço pra você, eu sou Kleber Salles e amanhã eu volto com o pagodaço!
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3: Olá, tudo bem com você? Muito prazer, eu sou o Silva Júnior e está começando mais uma edição do Giro Astral. Hoje é segunda-feira, excelente início de semana, 11 de maio de 2026. E a partir de agora, as previsões astrais para o seu signo aqui no Giro Astral. E a gente começa com Áries. Hoje, você terá mais liberdade para falar sobre aquilo que realmente importa. E isso pode trazer consequências, mas só que positivas. Mas a falta de sono pode pesar no seu rendimento. Então procure aprender com esse sinal e descansar mais cedo. Na comunicação, tente ser mais direto e organize melhor suas ideias. Você também pode sentir vontade de se afastar de pessoas muito práticas. Mas vale manter os pés no chão. Número da sorte é o 14, tá bom, Áries? Agora tem previsão pra Touro. Mesmo com tudo girando ao seu redor, o dia de hoje pede relaxamento. Nada mal pra uma segunda, né, Touro? E um tempo também maior para cuidar de você. Essa pausa pode trazer calma interior e ajudar a recarregar suas energias. Com benevolência e também diplomacia, você terá condições de suavizar discórdias e recuperar o equilíbrio nas relações. O resultado tende a deixar você satisfeito consigo mesmo. Número da sorte 26. Alô, Gêmeos, o assunto é contigo. Um excesso de confiança pode atrapalhar os seus avanços. Por isso, mantenha a discrição sobre seus projetos antes de lançá-los. Seu otimismo cresce e você sente mais disposto ultimamente para encarar tarefas exigentes. Desde que planeje seus esforços a longo prazo, pode surgir a sensação de que suas mãos estão presas, mas isso será temporário. Se você aceitar fazer a sua parte, no fundo, você percebe que pode se dedicar a algo mais estimulante. Número da sorte é o 9, Gêmeos! Daqui a pouco eu volto com mais Giro Astral, com Câncer, Leão e Virgem. Segura!
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3: Olá, voltamos com Info News. Microempreendedores individuais, os MEIs, podem ganhar novo fôlego financeiro com avanço na Câmara dos Deputados de debates para ampliar o limite anual de faturamento do MEI. A proposta prevê levar o teto atual de R$ 81 mil para até R$ 130 mil por ano, além de abrir espaço para a revisão das demais faixas do Simples Nacional. Entidades empresariais defendem que a atualização é urgente, já que os limites estão defasados e não acompanham a inflação, o que tem pressionado pequenos negócios e levado muitos empreendedores à informalidade ou à necessidade de abrir novos CNPJs. O projeto também discute permitir a contratação de até dois funcionários, ampliando ampliando a capacidade de crescimento formal dos microempreendedores. Representantes do setor afirmam que a mudança pode estimular expansão real, reduzir burocracia e fortalecer milhões de pequenos negócios em todo o país. Os debates devem avançar nas próximas semanas e a possível atualização é vista como medida estratégica para preservar empregos, incentivar formalização e impulsionar a economia brasileira. Encerramos mais um Info News. Eu sou o Silva Júnior e volto amanhã com mais notícias para você. Grande abraço, ótima semana e até lá.
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1: Fala pessoal, excelente segunda-feira. Tá começando o Super Tarde aqui na Melhor Sintonia pra gente aproveitar ao máximo essa tarde com muito som. Então vamos nessa. E o Super Tarde tá na área. Essa é a nossa primeira
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0: meu filho, mas que programa é esse, trem doido?
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0: Vai, minha filha! Sacode o Super Tarde!
2: Eu rolo o barretão. Vixi!

0: Deus abençoe esse sucesso maravilhoso.
1: Chama. Ah, moleque, brabo. Olha o trem.
0: Obrigado, que Deus abençoe todos vocês.
1: Faz barulho pro
0: Jirai
1: Uai e toda a sua equipe maravilhosa. Isso é maravilhoso.
0: Que Deus abençoe. Você é louco, lindo, maravilhoso. Tamo junto, viu? Seus caras de tabaco amassado.
2: Cara de caralho, do caralho.
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0: Julie Rafael e Guilherme Benuto.
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3: Muito bem, estamos de volta com o Giro Astral. Agora é hora de conferir as previsões para Câncer, Leão e Virgem. E eu começo o bloco com Câncer. Será mais fácil defender suas ideias, mas continue aberto aos pontos de vista dos outros, porque isso pode enriquecer suas decisões. Cuidado também com exageros, principalmente aqueles que trazem peso e acabam freando a sua energia. O momento favorece contatos, conversas e reativação da sua rede. Na vida pessoal, você sai da reserva e se coloca melhor em um contexto afetivo positivo. Número da sorte é o 18 para você, tá bom? Alô, Leão! Você precisa romper alguns hábitos próprios e esse pode ser o melhor caminho para você, ó, voar, avançar. Os progressos que deseja podem fazer você se sobrecarregar. Então, dose, né, a sua energia com mais cuidado e cautela. É hora de dizer o que pensa, usando sua criatividade para se expressar, sem criar conflitos, pelo amor de Deus. Projetos em grupo recebem incentivo, especialmente se você conversar com pessoas próximas. O número da sorte é o 31, tá bom, Leão? Alô, você de Virgem! Sua postura mais independente pode abrir portas e atrair pessoas influentes. Sua energia parece forte, mas ainda assim será importante reservar um tempo sem interferências externas. Você faz esforço para manter disciplina e concentração, indo direto ao essencial, sem se perder em pensamentos inúteis. Esse foco pode aproximar você rapidamente das suas aspirações. Número da sorte é o 11. No próximo bloco, tem as previsões para Libra, Escorpião e Sagitário. Daqui a pouquinho.
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0: obrigado, obrigado.
1: Será
0: obrigado,
1: que
0: obrigado,
1: foi sorte?
0: Gente. Nunca foi sorte, sempre foi Deus, viu? Valeu, compadre, Deus abençoe. Deus abençoe a todos vocês, viu? Tamo junto.
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0: É a melhor música na sua segunda-feira pra começar a semana e aproveitar essa tarde linda e especial. Acabou o Super Tarde de hoje, mas amanhã a gente tá de volta e claro que eu espero você. Se cuida!
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0: Muito prazer em fazer parte de mais uma edição do programa Adora Top aqui na nossa rádio. De todo carinho, de todo coração, quero desejar que Deus possa ricamente abençoar a sua vida nesta edição com os mais lindos louvores no Adora Top com Jonatas Gonçalves. Tudo de bom pra você, o nosso programa começa assim, ó.

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2: Programa Dora Top com Jonatas Gonçalves fazendo parte do seu dia a dia, com músicas escolhidas a dedo do seu artista predileto. Claro, tem um pouquinho de tudo. Tem as músicas que foram sucesso e marcaram corações, marcaram épocas. E também tem as músicas novas, os lançamentos, as novidades, um pouquinho de tudo para você ficar por dentro dos bastidores e das músicas novas dos artistas. É o programa Dora Top, que volta no próximo bloco aqui na nossa rádio.
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1: A vida por si só é difícil. E fica mais difícil ainda quando seguimos na direção errada. Uma das incríveis aptidões de Jesus era permanecer concentrado no alvo. A vida dele nunca saiu dos trilhos. Jesus não tinha dinheiro, não tinha computadores, não tinha jatinhos, não tinha um assistente administrativo ou uma equipe de colaboradores. Contudo, ele fez o que muitos não conseguem fazer, porque ele manteve a vida no rumo certo. Quando olhou para o horizonte de seu futuro, Jesus viu muitos alvos, muitas bandeiras tremulando ao vento que ele poderia ter se empenhado em alcançar. Poderia ter sido um revolucionário político, um líder nacional, mas no final escolheu ser o Salvador e salvar almas. Com isso, aprendemos a importância de fitar a vida no bem. Lute por isso, ao final você vai ver que tem tudo a ver. Amém.
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4: Legal, voltamos com o nosso Giro Astral. Agora com mais um bloco vai ter Libra, Escorpião e Sagitário. Alô Libra, suas dúvidas começam a esclarecer, trazendo, né, já que tá tudo se esclarecendo, vai trazer alívio ao coração e mais encorajamento. Seu dinamismo pode chamar atenção e você se sente melhor consigo mesmo, graças aos próprios esforços. Hoje, você demonstra mais indulgência, compaixão e disposição para apoiar quem precisa. Essa atitude ajuda a recuperar a harmonia e traz mais paz para você e para o seu entorno. Número da sorte 22, tá bom, Libra? Alô, Escorpião! A influência de um amigo próximo pode ser benéfica e afastar suas dúvidas. Então, evite se isolar, tá bom, gente? Evite! Sua vitalidade estará forte e uma atividade física pode ajudar a abrir espaço para essa energia de forma positiva, tá bom? Então, ó, abrir espaço para novas experiências também vai muito bem, obrigado, e fica a dica. Número da sorte é o 7, Escorpião. E para encerrar o bloco tem Sagitário. Atrasos e contratempos podem marcar o dia. Então aproveite para se voltar mais aos seus projetos pessoais. Algumas revisões podem surgir ao fim do dia. Por isso, tome, né, distância e use a noite para relaxar. A lua pode deixar o clima confuso e mexer com o seu humor normalmente jovial. Evite insistir em conselhos ou cobranças, porque os outros podem não entender bem suas intenções, tá bom? Presta atenção. Número da sorte é o 28, tá bom, Sagitário? Daqui a pouco eu volto com o último bloco e vai ter Capricórnio, Aquário e Peixes.
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0: O dia 10 de maio marca o grande encerramento do Cajamar Rodeo Fest 2026. O evento, que começou no final de abril no Centro de Eventos Boiódromo, reuniu milhares de apaixonados por rodeio e música sertaneja ao longo dos últimos dias. A festa se despede desta edição deixando saudade e consolidando-se como um dos maiores eventos do circuito sertanejo paulista. Quem marcou presença pôde curtir montarias de alto nível e shows inesquecíveis dos maiores nomes da nossa música.
1: Sertanejo, sertanejo Deus.
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3: Agora há pouco estava pensando sobre o que se pode dizer entre preço e valor. Preço é o custo do carro, valor é o seu benefício. Pena que a vida está muito limitada a preço, isto é, vale pelo que se tem, enquanto que valor é valer pelo que se é. Tenho em minha casa um velho rádio que perdeu o preço, mas para mim seu valor é incalculável. Comprei um super livro esses dias no sebo por R$1. Nossa, esse livro para o mundo perdeu seu preço. Mas quanto valor estou encontrando em suas páginas? Ei, cuidado! O preço está no produto, o valor é o produto. O secularismo, o dia a dia do consumismo, poderá levar você a se ver pelo preço, mas Deus sempre nos olhará pelo valor. Que além de preço você possa entender que para Deus você tem valor. Amém.
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7: Levante as suas mãos se você confia nos propósitos de Deus para sua história.

para Ele como uma criança. Nós estamos aqui no seu colo, Pai. Nós não entendemos muitas coisas, mas nós confiamos naquele que é poderoso para fazer infinitamente mais. A dor é grande, mas a confiança é maior do que a dor. Confiamos em Ti, Senhor.

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2: Tá todo mundo curtindo aqui a edição do Adora Top, hein? Graças a Deus pela vida, pela saúde, pela família, pelo trabalho, pelo relacionamento e, acima de tudo, pelos livramentos, pelo aprendizado, pela bagagem e por tudo que Deus coloca em nosso caminho. Sempre tudo é válido, sempre trazendo um aprendizado, uma bagagem, um discernimento para nos conduzir nesta terra. Tudo de bom para você na audiência? Este é o Adora Top, que vai dando uma rápida pausa para o intervalo comercial. E a gente volta na sequência com mais um bloco com mais canções gospel aqui no Adora Top.
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2: Oi, já estamos de volta no Adora Top com Jonatas Gonçalves e o sucesso da música gospel não para. Tem mais um sucesso chegando.
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